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3: Boa noite.
4: Boa noite para você que nos acompanha em todo o país.
3: Quinta-feira, 28 de maio de 2026.
4: Vamos ao destaque do dia. Emprego.
3: Brasil tem o menor desemprego para o trimestre encerrado em abril desde 2012.
4: Em abril foram geradas mais de 85 mil novas vagas de trabalho formais. Luana Karen.
5: O Brasil encerrou abril com mais de 47 milhões e 800 mil empregos. Empregos com carteira assinada.
3: E ainda, presidente Lula sanciona projeto que cria a Universidade Federal Indígena.
4: Será a primeira instituição de ensino superior do país voltada aos povos originários.
6: Aos poucos a gente vai ensinando o mundo a compreender que é possível, de forma civilizada, a gente garantindo a todos aqueles que habitam o planeta até os seus direitos.
3: Você vai ouvir também combate ao crime organizado.
4: Nova operação avança na asfixia financeira e no fim das fraudes no setor de combustíveis.
3: Ação também impede que gasolina adulterada seja repassada aos consumidores.
4: Na apresentação da Voz do Brasil hoje, Mariana Jungmann e Luciano Seixas.
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4: O emprego no Brasil continua em crescimento.
3: No mês de abril, foram criados quase 86 mil postos de trabalho com carteira assinada.
4: E a taxa de desocupação no país é a menor desde 2012.
5: Em abril, a atendente Willy da Silva conseguiu uma posição em um restaurante no centro de Brasília. Ela estava desempregada há 6 meses e buscava uma oportunidade de trabalho que permitisse que ela tivesse mais tempo com os filhos.
7: Porque eu curto muito as crianças agora, né? Final de semana eu estou em casa com eles, é feriado, não trabalho. É uma coisa garantida, né? Ter um emprego fechado. Com a carteira assinada e tudo, eu vou ter todos os meus direitos, um dia eu sair e tudo mais.
5: Assim como Willy, milhares de brasileiros conseguiram uma emprego no país este ano. Cenário captado pela Pesquisa Nacional por Amostra de Domicílios. De acordo com a PNAD Contínua, a taxa de desocupação no trimestre encerrado em abril foi de 5,8%, o menor nível da série histórica iniciada em 2012 para o período. No mesmo trimestre do ano passado, o percentual de pessoas procurando emprego no Brasil estava em 6,6%. A taxa de desocupação calculada pelo IBGE inclui apenas pessoas desempregadas que estão disponíveis para trabalhar e tentando encontrar uma posição. A coordenadora de pesquisa por amostra de domicílios do IBGE, Adriana Beringui, comentou o resultado.
8: O nível da ocupação segue em patamares elevados, né, mostrando que a capacidade de geração de trabalho e renda no mercado brasileiro segue de forma sustentada.
5: Outro dado que mostra o bom momento por que passa o mercado de trabalho no Brasil é o Cadastro Geral de Empregados e Desempregados, o CAGED, que mede a quantidade de trabalhadores com carteira assinada. Segundo o CAGED, em abril, foram criados no país 85.888 empregos formais. 3 dos 5 grupos da atividade econômica monitorados tiveram saldo positivo: serviços, construção e indústria. Já entre as unidades da federação, 24 das 27 criaram empregos em abril, com destaque para São Paulo, Rio de Janeiro e Minas Gerais. O ministro do Trabalho e Emprego, Luiz Marinho, destacou que o país deve continuar gerando empregos formais.
9: O potencial da economia brasileira é de crescimento. Ele vai continuar crescendo, portanto, creio que nós teremos mais de 1 milhão de empregos gerados como positivo esse ano.
5: De acordo com o CAGED, o Brasil encerrou abril com mais de 47 milhões e 800 mil empregos com carteira assinada. O salário médio de admissão em abril foi de 2.000 R$386,56. Reportagem Luana Karen.
3: Em suas redes sociais, o presidente Lula destacou a aprovação na Câmara dos Deputados do fim da escala de trabalho 6x1, sem redução de salário.
4: Segundo ele, as duas folgas semanais significam mais tempo para estudar, se divertir, cuidar da saúde e ver os filhos crescerem.
3: Hoje, o presidente comemorou a aprovação durante encontro com a presidente do Suriname e disse que é uma conquista da sociedade brasileira.
6: Quem sabe um dia a gente consiga fazer com que as pessoas trabalhem o suficiente para sobreviver, o suficiente para enriquecer a economia brasileira, mas o suficiente para que eles possam ser felizes no mundo do trabalho.
4: Durante o programa Bom Dia Ministro, produzido pela Empresa Brasil de Comunicação, Paulo Pereira, do empreendedorismo, da microempresa e da empresa de pequeno porte, comentou o impacto sobre as mulheres.
10: Vou pegar um exemplo, as trabalhadoras domésticas, né, que vão ser muito afetadas pela escala 6x1. Nós temos 1,5 milhão de trabalhadoras domésticas. A mulher trabalha 6 dias, chega em casa, vai fazer o quê? Trabalhar, cuidar dos filhos, cuidar da família. Então, o impacto sobre as mulheres, sobre os setores menos escolarizados, sobre os setores de menor renda é muito grande para que essas pessoas possam ter uma vida melhor, cuidar melhor das suas famílias e, como eu estava dizendo, estudar mais, empreender mais. É importante ressaltar isso, o impacto econômico vai ser bom para muitos segmentos. E aqueles segmentos que podem ter um impacto diferente, nós vamos cuidar, nós vamos achar soluções.
3: A proposta do fim da escala 6x1 segue agora para avaliação do Senado Federal.
4: Passo inédito para o futuro dos povos indígenas no Brasil.
3: O presidente Lula sancionou agora há pouco a lei que cria a Universidade Federal Indígena, a primeira do país.
4: Com sede em Brasília, a nova universidade terá camping em diferentes regiões e vai oferecer cursos de graduação e pós-graduação.
11: Prevista para entrar em atividade no próximo ano, a UNINDI, Universidade Federal Indígena, será destinada a valorizar os saberes dos povos originários e práticas ancestrais. O ministro dos Povos Indígenas, Eloy Terena, é formado em Direito e diz que a Universidade Federal é um sonho de lideranças indígenas visionárias. Ele relata que a iniciativa será o maior investimento na escolarização dos povos indígenas.
12: A universidade será composta por indígenas em seus quadros e irá retratar essa pluridiversidade étnica que é o nosso país.
11: A Universidade Federal Indígena atenderá inicialmente 2.800 estudantes. A sede será em Brasília, mas unidades descentralizadas serão construídas em outras regiões do Brasil de acordo com a demanda e concentração dos povos indígenas. O ensino será voltado para a formação nos níveis de graduação e pós-graduação. Os cursos terão ênfase em gestão ambiental e territorial, políticas públicas, sustentabilidade socioambiental, línguas indígenas, saúde, direito, agroecologia, engenharias e tecnologias e formação de professores. Para o presidente Lula, o Brasil não pode abrir mão dos saberes milenares dos indígenas.
6: Aos poucos a gente vai ensinando o mundo a compreender que é possível, de forma civilizada, a gente garantindo a todos aqueles que habitam o planeta a ter os seus direitos. E a gente não pode prescindir do conhecimento milenar que os povos indígenas acumularam ao longo de tanto tempo nesse país e no mundo. Cabe agora ao Estado brasileiro pegar o prédio, prepará-lo para que a gente possa, no menor prazo de tempo, fazer uma festa com os novos alunos que vão entrar.
11: A UNINDI vai contribuir para a formação de profissionais especializados em educação intercultural e garantir a preservação das 274 línguas faladas pelos 305 povos indígenas do Brasil. Reportagem Graziele Bezerra.
4: O presidente Lula recebeu hoje a presidente do Suriname, Jennifer Gerling Simons.
3: No encontro, os dois líderes assinaram acordos de cooperação e se comprometeram a estreitar laços entre os países.
13: Durante visita oficial, a presidente do Suriname, Jennifer Gerling Simons, chegou ao Brasil acompanhada de mais 5 ministros. Durante encontro com o presidente Lula, os líderes assinaram 13 acordos de cooperação em áreas como defesa, segurança pública, comércio, energia e proteção da Amazônia. O Suriname vive um momento de crescimento econômico após a descoberta de grandes reservas de petróleo e gás natural. Lula afirmou que o Brasil quer ampliar ainda mais o comércio bilateral. Mesmo com um crescimento de 25% desde 2023, o presidente afirmou que ainda existe potencial para esse aumento.
14: Como vocês agora vão se transformar em grandes produtores de petróleo, a Petrobras pode trabalhar com vocês. Aí a gente vai poder equilibrar a balança comercial, porque nós vamos importar um pouco de petróleo de vocês para compensar a nossa colaboração com o Suriname.
13: Na área ambiental, os dois países pretendem ampliar ações conjuntas de combate ao desmatamento e ao crime organizado na Amazônia, como afirmou o presidente Lula.
14: Estamos unindo esforços regionais no enfrentamento ao narcotráfico, ao tráfico de drogas, pessoas e armas de fogo. O novo acordo com a Polícia Federal vai ampliar nossa cooperação no combate a ilícitos transnacionais, com destaque aos crimes ambientais e de mineração.
13: Os governos também assinaram acordos para ampliar as conexões aéreas e marítimas entre os dois países e avançar no chamado Anel das Guianas, projeto de integração regional que liga o norte do Brasil aos países vizinhos da região amazônica. Reportagem Raquel Mariano.
15: Quase 60 mandados de busca e apreensão foram cumpridos hoje na Operação Fluxo Oculto.
3: A ação conjunta entre o governo do Brasil e estados tem como objetivo desmantelar fraudes e lavagem de dinheiro no setor de combustíveis.
16: Nesta nova fase da Operação Carbono Oculto, foram cumpridos 59 mandados de busca e apreensão em 5 estados: São Paulo, Paraná, Mato Grosso do Sul, Minas Gerais e Rio de Janeiro. A ação, batizada de Fluxo Oculto, contou com a participação de órgãos federais e estaduais. O alvo é um esquema criminoso no setor de combustíveis, envolvendo fraudes, sonegação e lavagem de dinheiro. As investigações identificaram 6 novas fintechs, empresas voltadas para serviços financeiros digitais, que, na verdade, operavam como bancos paralelos das organizações criminosas. O ministro da Fazenda, Dario Durigan, destacou a grande movimentação financeira das fintechs no esquema.
17: Uma movimentação total de 26 bilhões de reais em 6 fintechs nos últimos anos, o que acende o sinal de alerta para os órgãos de inteligência, que a gente espera avançar no combate ao crime organizado, da maneira que importa, da maneira inteligente, que é fazendo asfixia financeira.
16: Em outra frente de atuação, os agentes cumpriram mandados contra empresas e pessoas que atuavam na adulteração de combustíveis. Somente com um esquema que utilizava nafta petroquímica, os prejuízos aos cofres públicos atingem a marca de 200 milhões de reais em 2 anos. De acordo com o diretor da Agência Nacional do Petróleo, Gás Natural e Biocombustíveis, Júlio Nishida, a operação vai impedir que milhões de litros de gasolina adulterada sejam repassados aos consumidores.
18: A Agência Nacional do Petróleo, em etapas anteriores, interditou e apreendeu pouco mais de 2 milhões e meio de litros de gasolina adulterada com essa nafta, e com o trabalho de hoje, a gente impede de outro quantitativo igualmente danoso chegar ao consumidor, chegar à sociedade, em fraudes que envolvem qualidade, dano ao consumidor, dano ao erário, lavagem de dinheiro e vários outros danos à sociedade.
16: Participam da Operação Fluxo Oculto 135 servidores da Receita Federal, além de dezenas de servidores dos órgãos parceiros. Com locução de Graziela Mendonça, reportagem Gabriela Noronha.
15: Em 2015, com o rompimento da barragem do Fundão em Mariana, Minas Gerais, despejou-se resíduos tóxicos e lama no Rio Doce, contaminando a água em Minas Gerais e no Espírito Santo.
3: Desde então, a água do rio vem sendo monitorada. Inicialmente, esse trabalho era feito pela Fundação Renova, que foi extinta em 2024.
15: Agora, com o novo acordo do Rio Doce, o monitoramento passa a ser feito pela FUNASA, a Fundação Nacional de Saúde, ligada ao Ministério da Saúde.
3: Esse mês, a FUNASA começou a segunda etapa de verificação e testagem da qualidade da água em 173 pontos dos dois estados.
15: Mais cedo, nós conversamos com Lenildo Moraes, presidente da Fundação, sobre esse trabalho e também sobre a segurança hídrica proporcionada pelo programa Cisternas, na região do semiárido brasileiro. Acompanhe.
3: Presidente Lenildo Moraes, um prazer ter o senhor com a gente aqui na Voz do Brasil. Vamos começar falando do trabalho que a FUNASA vem desempenhando no monitoramento da qualidade da água do Rio Doce. Isso é necessário ainda por causa das consequências do rompimento da barragem do Fundão em Minas Gerais em 2015. Como é que é feito e onde é feito esse monitoramento?
19: Boa noite a todos os ouvintes da Voz do Brasil. Boa noite, Mariana. Boa noite, Luciano Seixas. Olha, a Operação FUNASA presente no Rio Doce começou com três frentes simultâneas, né? De monitoramento da qualidade da água em 32 municípios de Minas Gerais e do Espírito Santo. A operação começou com 173 pontos de monitoramento ao longo da bacia do Rio Doce. É importante dizer que a primeira frente foi no município de Mariana e no Vale do Aço. A segunda percorreu cidades do Médio Rio Doce e da divisa entre Minas Gerais e Espírito Santo, incluindo Governador Valadares, Conselheiro Pena, Resplendor e Aimorés. E a terceira e última frente foi nos municípios capixabas, lá no Espírito Santo, com coletas em Aracruz, Linhares, Colatina, São Mateus, Conceição da Barra e Marilândia. A FUNASA disponibilizou a nossa equipe, né, três unidades móveis, junto com as equipes, para coleta da qualidade, né, identificar a qualidade da água, além de carros, apoio de equipes técnicas especializadas. Os laboratórios móveis permitiram a realização de análises físicas e químicas e microbiológicas, né? Isso foi importante, porque a partir daí nós podemos identificar a real qualidade, né, e necessidade de futuras ações que a gente precisa fazer a partir dessas análises.
15: Presidente, quando é que os resultados desse monitoramento serão divulgados, especialmente para as comunidades atingidas pela contaminação lá de 2015?
19: As análises já estão em fase final de análise, né? Devemos entregar nos próximos dias. Mais tardar, a próxima semana, nós já estaremos com todos esses dados monitorados para que a gente possa apresentar para toda a sociedade.
3: E esse monitoramento, ele vai ser permanente, presidente? Como é que vai ser a periodicidade desse acompanhamento?
19: Vai ser permanente. Nós já temos um acordo de cooperação técnica assinado com a AGESUS, que é a Agência Brasileira de Apoio à Gestão do SUS, e ele vai permitir que o governo, através da FUNASA, Fundação Nacional de Saúde, através de seus técnicos, possa fazer esse monitoramento de forma permanente.
15: E existe um outro trabalho desempenhado também pela FUNASA em relação à segurança hídrica, que é o programa Cisternas. Como é que ele atua para garantir água para as famílias de regiões secas ou semiáridas?
19: A iniciativa permite acesso regular à água potável para consumo humano por meio da captação e armazenamento da água. Permite acesso regular à água potável para consumo humano por meio da captação

0: O presidente, quantas famílias já são atendidas pelo programa atualmente? Há previsão dele ser ampliado?
1: Olha, nós estamos atendendo agora 20.976 famílias, quase 21 mil famílias. E a ideia é que a gente faça essa ampliação ainda, tá certo? Os estados beneficiados nessa primeira etapa são Bahia, Ceará, Minas Gerais, Paraíba, Pernambuco, Piauí, Rio Grande do Norte e Sergipe, né? Os investimentos chegam a 250 milhões de reais.
2: E quais são os critérios de seleção das famílias atendidas pelo programa de cisternas?
1: Olha, boa pergunta, Luciano. Olha, o edital estabelece alguns critérios obrigatórios para participação. Por exemplo, as famílias precisam viver em comunidades rurais do semiárido, não ter acesso regular à água potável por rede de abastecimento e não ter sido atendido por programas de cisternas. Além, é claro, das residências ter as condições mínimas para instalação do equipamento. Telhado adequado, a captação da água e da chuva, é importante que se tenha espaço suficiente no meio do terreno, né, para poder ter essas condições técnicas necessárias. Outro dado importante é que os critérios são situação de vulnerabilidade social, a pessoa tem que estar inscrita no CAD único. As famílias chefiadas por mulheres têm prioridades. A presença de pessoas com deficiência também. Se é um deficiente na família, um deficiente físico, no núcleo familiar, tem prioridade também. E, obviamente, e um dado muito importante, que está se dando como prioridade também as populações de comunidades quilombolas.
0: Agora, presidente, as famílias que tiverem interesse em receber esses equipamentos, elas devem fazer o quê? Procurar a prefeitura, a FUNASA diretamente, preencher um cadastro? Como é que funciona?
1: Olha, essas 20 mil... 976 cisternas já foram feitas a partir de um critério já estabelecido pela FUNASA. A prefeitura fez o levantamento inicial e encaminhou a superintendência, né, da FUNASA, e as pessoas agora devem procurar a prefeitura para poder saber quais os locais. A prefeitura previamente já tem todas as comunidades que vão ser beneficiada. E nós da FUNASA também. Nós vamos divulgar todas as comunidades que foram pré-selecionadas pelas prefeituras.
2: Muito bem, nós conversamos com o presidente da FUNASA, a Fundação Nacional de Saúde, Lenildo Moraes. Muito obrigado por sua entrevista aqui, a Voz do Brasil.
1: Obrigado, Mariana. Obrigado, Luciano. Boa noite a todos os ouvintes da Voz do Brasil.
0: O Ministério da Previdência Social e o INSS realizam nesse fim de semana um grande mutirão para atendimentos em diversas regiões do país.
2: São mais de 59 mil vagas destinadas a perícias médicas e avaliações sociais do INSS. As etapas obrigatórias para concessão de benefícios previdenciários e assistenciais.
0: O secretário de Regime Geral de Previdência Social, Benedito Brunca, disse que o tempo de espera vem caindo e destacou a importância do agendamento.
3: No Brasil, o tempo médio de espera no mês de abril estava em 40 dias. Na parcial que tiramos esta semana, esse tempo médio já caiu para 30 dias, o que é uma evolução de 10 dias. É importante que as pessoas que estão aguardando os atendimentos possam entrar em contato ou com o 135 ou no próprio aplicativo do meu INSS para poder fazer a confirmação e antecipar seu atendimento, porque isso vai abreviar o tempo da decisão do seu benefício.
2: Hoje, dia 28 de maio, é comemorado o Dia Internacional da Dignidade Menstrual.
0: No Brasil, dados do IBGE indicam que 15% das adolescentes deixaram de ir ao menos um dia na escola por falta de absorvente.
2: Para tentar mudar essa realidade, o governo do Brasil promove o Programa de Proteção e Promoção da Saúde Menstrual.
0: Em 2 anos, mais de 3 milhões de pessoas foram beneficiadas com itens de higiene e ações educativas.
4: A mineira Mariana Soares conta que menstruou pela primeira vez aos 13 anos de idade e desde então sintomas como fortes dores e enjoo são comuns para ela. Hoje, aos 22 anos, ela luta para que mais mulheres possam falar sobre saúde menstrual.
5: Eu sei que tem muitas vozes de meninas que sofrem como eu, mas não têm a oportunidade de, às vezes, saber que ela pode viver melhor. Isso é um direito nosso.
4: Combater preconceitos e tabus é um dos objetivos do festival Alana Ideia Fest 2026 para tratar sobre dignidade menstrual e proteção de meninas e adolescentes, como explica a diretora executiva do Alana, Flávia Dória.
6: 6 entre cada 10 meninas têm a rotina escolar abalada por essas dores menstruais e 4 em cada 10 meninas chegam a faltar na escola pelo menos uma vez.

0: por mês por causa dessas dores, que muitas vezes são incapacitantes. A gente precisa falar sobre isso.
1: A programação faz parte das ações do Dia Internacional da Dignidade Menstrual, comemorado nesta quinta-feira. Desde 2023, o governo do Brasil distribui de forma gratuita absorventes por meio do Programa de Proteção e Promoção da Saúde Menstrual. Em 2 anos, mais de 500 milhões de unidades já foram distribuídas, de acordo com a Coordenadora Geral de Atenção à Saúde das Mulheres do Ministério da Saúde, Mariana Seabra, além do fornecimento de produtos, ações educativas.
2: O programa tem um eixo de dispensação desses absorventes, né, através do programa Farmácia Popular. E hoje é possível retirar essas autorizações para as beneficiárias que são inscritas no Cade Único através do aplicativo Meu SUS Digital. A segunda forma é através do programa Pé de Meia. E a terceira forma é justamente na Unidade Básica de Saúde, onde além da autorização, ela vai poder também ter todo o leque de informações.
1: Lembrando que o absorvente é distribuído de forma gratuita e o benefício é destinado a pessoas com idade entre 10 e 49 anos, inscritas no Cade Único e com renda mensal de até R$ 218,00, estudantes da rede pública de baixa renda e pessoas em situação de rua. Reportagem Gabriela Noronha.
3: Amanhã é o último dia para fazer a declaração do imposto de renda.
4: A Receita Federal já recebeu mais de 37 milhões de declarações e a expectativa é chegar a 44 milhões de documentos.
3: Quem entregar fora do prazo estará sujeito à multa.
4: E essas foram as notícias do Governo do Brasil.
3: Uma realização da Secretaria de Comunicação Social da Presidência da República.
4: Com produção da empresa Brasil de Comunicação.
3: Fique agora com as notícias do Poder Judiciário e do Congresso Nacional. Boa noite.
4: Boa noite para você e até amanhã.

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2: STF homologa acordo para viabilizar operação de crédito ao BRB.
3: STJ define que qualificadora de violência de gênero também se aplica a agressões contra a mulher em relação homoafetiva.
2: Semana na conciliação. Trabalhadores de empresa de tratamento de água e saneamento de Campinas fecham um acordo de mais de 7 milhões de reais.
3: Boa noite, eu sou Marcela Luiza.
2: E eu sou Walter Lima.
3: O Supremo Tribunal Federal homologou nesta quinta-feira um acordo entre a União, o Governo do Distrito Federal, o Banco Central e o Banco de Brasília para viabilizar uma operação de crédito destinada ao reforço financeiro do BRB.
2: A decisão foi tomada durante a audiência de conciliação conduzida pelo ministro Luiz Fux. Marcelo Della Libera.
4: O acordo permite que o Distrito Federal contrate um empréstimo junto ao Fundo Garantidor de Crédito para capitalizar o banco. A operação terá garantia de um sindicato de bancos e contragarantia vinculada às verbas do Fundo de Participação dos Estados e do Distrito Federal e do Fundo de Participação dos Municípios.
3: O Comitê Nacional de Inteligência Artificial no Judiciário aprovou duas medidas para ampliar a segurança da inteligência artificial usada pela Justiça.
2: Coordenada pelo Conselho Nacional de Justiça, a manifestação técnica validou os riscos de inserção de comandos escondidos em documentos processuais e instituiu um Programa Nacional de Segurança para capacitação e com suporte e prevenção de riscos.
3: A manifestação técnica é a primeira medida nacional de orientação sobre o tema e deve ser submetida ao plenário do Conselho.
2: As medidas fazem parte das prioridades definidas pela gestão 2025-2027, coordenada pelo presidente do CNJ e do STF, ministro Edson Fachin.
3: Qualificadora de lesão corporal praticada contra a mulher pela condição do sexo feminino também se aplica em relação homoafetiva entre mulheres.
2: Essa é a conclusão do STJ. Fátima Uchoa.
5: Uma mulher foi acusada de insultar e agredir fisicamente a ex-companheira por ciúmes. O Ministério Público ofereceu denúncia por lesão corporal qualificada, considerando que a agressão foi cometida contra a mulher pela condição do sexo feminino e no âmbito doméstico. A Justiça de Santa Catarina condenou a acusada só pelo crime de lesão corporal em contexto doméstico. Já a sexta turma do STJ deu provimento ao recurso especial do MP. Segundo o ministro relator Rogério Schietti Cruz, basta o vínculo doméstico familiar ou de afetividade e a condição de mulher da vítima para aplicação do sistema protetivo, sendo presumidas a vulnerabilidade e, consequentemente, a motivação de gênero.
3: Trabalhadores de empresa de tratamento de água e saneamento de Campinas fecham acordo de mais de 7 milhões de reais.
2: A conciliação foi fechada durante a Semana Nacional da Conciliação Trabalhista. Rafael Oliveira.
6: O acordo encerra uma ação coletiva de 2018 sobre gratificação paga a motoristas da Sanasa, empresa de economia mista de tratamento de água e saneamento de Campinas. 54 trabalhadores vão receber mais de 7 milhões de reais em valores líquidos. O acordo também prevê o recolhimento de 600 mil reais em FGTS e 2 milhões de reais em encargos previdenciários para a União. As negociações vinham sendo realizadas desde o início do ano.
3: Justiça recebe denúncia contra organização criminosa internacional por garimpo ilegal em Roraima.
2: Na ação, o MPF pede a condenação dos 6 integrantes do grupo e fixação de, no mínimo, 200 mil reais em multa por danos morais coletivos. Vanessa Pereira.
7: Segundo a denúncia, o grupo negociava ouro e diamantes extraídos ilegalmente no Brasil e no exterior, usando contatos e negociações no Peru para comercializar os minerais sem autorização. As investigações apontam um investimento de R$350 mil na compra de ouro e negociações de pedras avaliadas em mais de US$100 mil. O MPF pede a condenação dos 6 acusados por exploração ilegal de recursos minerais da União, organização criminosa transnacional, contrabando e lavagem de dinheiro, além de multa mínima de R$200 mil por danos coletivos e sociais.
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3: Uma boa noite.
2: E até amanhã.
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8: Eu sou Paula Groba.
9: E eu sou Ricardo Nakaoka.
8: E estes são os destaques de hoje do Jornal do Senado, que começa agora.
9: Senado aprova retomada de benefícios fiscais para o terceiro setor e isenção de IPI para pessoas com deficiência.
8: Escala 6x1, Senado vai analisar proposta aprovada pela Câmara.
9: Segue para a sanção presidencial política nacional para estudantes com superdotação.
8: Boa noite.
9: Boa noite.
8: Hospitais filantrópicos, entidades assistenciais e organizações sociais podem voltar a ter acesso a benefícios tributários suspensos nos últimos anos. O Senado aprovou um projeto que retoma incentivos fiscais para instituições do terceiro setor e também garante a isenção do IPI na compra de veículos por pessoas com deficiência.
9: A proposta segue agora para análise da Câmara dos Deputados. Mais informações com o repórter Alexandre Campos.
10: Os benefícios referentes ao Imposto sobre a Renda das Pessoas Jurídicas, Contribuição Social sobre o Lucro Líquido e COFINS, atualmente assegurados por uma lei complementar apenas às organizações da sociedade civil de interesse público e organizações sociais, vão se estender também a todas as entidades do terceiro setor, como afirmou a relatora do projeto, senadora professora Dorinha Seabra, do União do Tocantins.
11: Infelizmente, no formato que está hoje, a Paz e outras instituições já consolidadas na área social perderiam esse benefício.
10: O texto aprovado ainda reverteu outras reduções de benefícios. Um incentivo que passará a valer se a proposta virar lei será o referente à doação ou destinação para patrocínio de parte do imposto de renda devido por empresas para projetos esportivos, culturais e sociais, como os voltados para crianças, adolescentes e idosos. Também foi retomada a isenção total de IPI na compra de veículos por pessoas com deficiência.
8: E os municípios com pendência fiscal já estão autorizados a receber recursos de emendas parlamentares. A publicação que garante essa mudança já saiu no Diário Oficial.
9: Esse e outros dispositivos tinham sido vetados pelo presidente Lula, mas o veto foi derrubado pelo Congresso. Repórter Marcela Diniz.
12: Com a promulgação de 4 dispositivos da Lei de Diretrizes Orçamentárias de 2026, que tiveram veto presidencial derrubado pelo Congresso, ficam permitidas doações de bens e valores no chamado defesa eleitoral, que começa 3 meses antes e vai até o final das eleições. Outro dispositivo autoriza municípios de até 65 mil habitantes que tenham pendências fiscais a celebrar convênios com o governo federal, receber recursos de programas e ter acesso a emendas parlamentares. Na sessão que derrubou o veto, o presidente do Congresso, senador Davi Alcolumbre, assinalou que essas demandas fizeram parte da marcha dos prefeitos à Brasília.
13: São estradas, são rodovias, são escolas, são unidades de saúde, são creches, são praças, enfim, são obras muito relevantes para os municípios brasileiros.
12: As outras 2 regras reinseridas na LDO autorizam o uso de recursos da Lei Orçamentária Anual em despesas que estão fora da competência da União e são relativas à malha hidroviária brasileira e à construção e manutenção de rodovias estaduais e municipais destinadas à integração de modais de transporte ou ao escoamento produtivo.
8: Você sabe o que é ludopatia?
9: Ludopatia é o vício em jogos de azar. Essa compulsão provoca perda de controle, endividamento e impactos graves na vida familiar e emocional dos apostadores.
8: Muita gente vem se conscientizando de que essa atividade pode ser destruidora. Em meio ao avanço das bets no país, mais de 570 mil brasileiros já recorreram à plataforma de autoexclusão criada pelo Ministério da Fazenda para bloquear voluntariamente o próprio CPF em sites regularizados.
9: O crescimento do endividamento de famílias por conta do vício em jogos acendeu o alerta no Senado. Os detalhes com o repórter Rodrigo Rezende.
14: Pelo menos 570 mil pessoas já fizeram cadastro na plataforma de autoexclusão para acesso a sites de apostas. O sistema do Ministério da Fazenda traz a possibilidade do bloqueio voluntário em todas as bets legalizadas no Brasil. De acordo com o Ministério, do total de cadastrados, 207 mil usuários apontaram a perda de controle sobre o jogo e os impactos na saúde mental como principais motivos para a autoexclusão. O vício em jogos de azar, conhecido como ludopatia, atinge milhares de brasileiros, como alerta o senador Humberto Costa, do PT de Pernambuco.
15: Dados da Organização Mundial da Saúde apontam que a taxa de dependência em jogos de azar pode variar de 1 a 3% da população adulta. Se aplicarmos essa proporção ao Brasil, estamos falando de até 4 milhões de brasileiros já em situação clínica de vício.
14: Caso você deseje bloquear o seu próprio acesso aos sites e sistemas regularizados de apostas no Brasil, basta acessar autoexclusãoapostas.fazenda.gov.br. Lembrando que o exclusão é sem o tio. Você deve ter uma conta gov.br para fazer a solicitação e seu CPF será bloqueado em todas as casas de apostas.
8: Secas mais severas, chuvas intensas e eventos climáticos extremos podem marcar os próximos meses no Brasil com o fortalecimento do fenômeno El Niño.
9: Diante do risco de impactos na agricultura, no abastecimento de água e até no aumento de desastres naturais, o Senado reuniu hoje no plenário autoridades e especialistas para discutir medidas de prevenção e preparação. Os detalhes com o repórter Márcio Maturana.
16: O climatologista Carlos Nobre alertou que para este ano se espera uma intensidade maior.
17: Agora, maio, junho, julho, já temos 92% de probabilidade de começar um El Niño. E outubro, novembro e dezembro desse ano, a probabilidade é 98% desse El Niño ser forte ou muito forte. Então, nós temos que nos preparar muito.
16: O senador Hamilton Mourão, do Republicanos do Rio Grande do Sul, disse que é preciso aprimorar o Plano Nacional de Proteção e Defesa Civil de 2012, tornando obrigatórias simulações anuais nos municípios.
18: Se não treinar, nós não vamos conseguir executar na hora que a catástrofe acontecer.
16: O senador Hermes Klan, do PL de Santa Catarina, acredita que o trabalho do Senado para fortalecer o planejamento dos municípios em áreas de risco é fundamental, mas não é suficiente.
19: Muitos municípios brasileiros, especialmente os menores, não têm estrutura técnica, equipe permanente ou capacidade de acessar recursos federais com rapidez. O município sofre a tragédia, mas o sistema público só chega depois da água baixar. Enquanto isso, seguimos repetindo o ciclo: desastre, reconstrução, novo desastre.
16: A sessão de debates foi pedida por todos os líderes partidários, com primeira assinatura de Esperidião Amin, do PP de Santa Catarina.
8: E a proposta que acaba com a escala 6-1 foi aprovada na Câmara dos Deputados na noite de ontem. O próximo passo agora é a análise dessa PEC pelo Senado.
9: Senadores, no entanto, divergem sobre a PEC, que garante aos trabalhadores 2 dias de descanso semanal remunerado. A proposta divide opiniões entre parlamentares e setores da economia. O repórter Douglas Castilho tem mais informações.
20: Uma das vozes contrárias à redução da escala 6-1 para de 5-2 foi o senador Oriovisto Guimarães, do PSDB do Paraná. Segundo ele, trata-se de uma medida demagógica.
21: O Brasil já tem o maior Bolsa Família de toda a história. Já tem auxílio gás. Já tem benefício de prestação continuada. Não tem cabimento. Não houve aumento de produtividade. Não houve investimento em máquinas.
20: Mas o senador irá Jajá, do PSD do Tocantins, destacou que a nova jornada é uma tendência internacional fruto justamente da modernização tecnológica.
4: Se a tecnologia já flexibilizou a jornada de 40 horas para os setores corporativos de tecnologia, é um contrassenso condenar o trabalho do comércio a um modelo rígido de aprisionamento de 6 dias por semana.
20: O senador Hamilton Mourão, do Republicanos do Rio Grande do Sul, considera a medida uma intervenção indevida do Estado.
5: Então, se eu vou trabalhar 1 dia, 2 dias, 3 dias, 4 dias, 5 dias, 6 dias, 7 dias, é uma decisão minha numa negociação com aquele que está me contratando.
20: O senador Rogério Marinho, do PL do Rio Grande do Norte, concorda com a livre escolha e apresentou uma nova PEC que será analisada pelo Senado em conjunto com o fim da escala 6x1. A proposta prevê a negociação entre trabalhador e patrão quanto à quantidade de horas trabalhadas e o pagamento proporcional às horas efetivamente cumpridas.
9: Com edição de Paula Groba e trabalhos técnicos de João Lira, o Jornal do Senado fica por aqui. Acompanhe agora as notícias da Câmara dos Deputados. Boa noite.
22: Boa noite e até amanhã.
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23: Parlamentares reduzem a jornada de trabalho semanal para 40 horas.
24: Proposta votada estende imunidade tributária de entidades religiosas.
23: Plenário amplia incentivos para a indústria brasileira de fertilizantes.
24: Cobertura de mais doenças com teste do pezinho avança na Câmara.
23: Boa noite. A Câmara examina projeto que organiza a ampliação do número de doenças que poderão ser detectadas pelo teste do pezinho. Vamos ouvir a reportagem de Maria Neves.
25: A Comissão de Saúde da Câmara dos Deputados aprovou o projeto que estabelece os prazos para ampliação dos problemas de saúde incluídos no teste do pezinho. Uma lei de 2021 lista 13 doenças a serem detectadas no exame. A legislação determina ainda que o Programa Nacional de Triagem deve ampliar a testagem em 5 etapas, mas não estabelece a data para início de cada fase. Hoje, o Sistema Único de Saúde testa os recém-nascidos apenas para 7 condições previstas na primeira fase, que inclui hipotireoidismo, toxoplasmose e hiperplasia adrenal. Pelo texto aprovado, a segunda etapa de ampliação do teste do pezinho, que inclui a detecção de doenças raras genéticas e metabólicas, deverá estar em vigor até 2027. As demais etapas deverão ser implantadas a cada 2 anos depois de concluída a segunda fase. A relatora, a deputada Rosângela Moro, de São Paulo, ressalta que a triagem neonatal é uma das formas mais eficazes de prevenção em saúde infantil. Ela lembra que a detecção precoce de enfermidades permite intervenções terapêuticas antes da manifestação de sintomas.
26: A triagem, ela faz o diagnóstico de doenças antes mesmo delas se manifestarem. É extremamente importante que as mães exijam, levem os seus neonatos para fazer a triagem neonatal. Quanto antes diagnosticado, você trata, até impede o desenvolvimento da doença. Um dos exames, por exemplo, ele impede o retardo mental das crianças, se for diagnosticado e tratado como dentro do devido prazo.
25: Ao apresentar o projeto, o deputado Eduardo da Fonte, do PP de Pernambuco, afirmou que as doenças raras atingem cerca de 13 milhões de pessoas no Brasil. Segundo o parlamentar, 75% dos acometidos por essas enfermidades são crianças e 30% delas morrem antes dos 5 anos de idade. Na opinião do deputado, ainda que as doenças raras não tenham cura, a detecção precoce é importante porque permite o tratamento adequado que reduz as complicações e o risco de morte. A proposta que estabelece datas para ampliação do teste do pezinho ainda será analisada pelas comissões de Finanças e Tributação e de Constituição e Justiça. Da Rádio Câmara de Brasília, Maria Neves.
1: Saúde. We'll be right back.
0: Hugo Leal, do PSD do Rio de Janeiro, critica o entendimento da Justiça Federal, que, segundo ele, pode dificultar a avaliação de pessoas com autismo leve e restringir o reconhecimento de direitos. Para ele, a medida contraria avanços aprovados na proteção às pessoas com deficiência.
2: O deputado também manifesta preocupação com possíveis impactos no acesso a benefícios sociais por famílias atípicas. Hugo Leal informa ainda que solicitou audiência pública para discutir os efeitos da medida e cobrar esclarecimentos sobre o tema.
3: Direitos Humanos.
0: Em defesa do Bolsa Família, Benedita da Silva, do PT do Rio de Janeiro, afirma que o programa é um instrumento de dignidade e combate à fome. Segundo a deputada, a maioria dos beneficiários conseguiu deixar o auxílio ao longo dos anos por meio da inserção no mercado de trabalho.
2: Benedita da Silva também aponta contradição em setores da elite que criticam investimentos sociais à população mais pobre, mas silenciam diante de subsídios e isenções concedidos a grandes empresas. Ela ressalta que as políticas de transferência de renda foram fundamentais para retirar o Brasil do mapa da fome.
3: Economia.
0: Câmara estende imunidade tributária das igrejas para a compra de bens e serviços destinados ao funcionamento das entidades. O repórter Marcelo Larcher tem as informações.
6: O plenário da Câmara aprovou proposta de emenda à Constituição que amplia a imunidade tributária das igrejas de qualquer culto para alcançar também a compra de bens e serviços necessários ao funcionamento das entidades religiosas. Imunidade tributária é quando o governo fica proibido de cobrar um imposto. A imunidade sobre patrimônio e renda já está assegurada às igrejas por diversas leis. A proposta aprovada deixa claro na Constituição que a imunidade tributária vai valer também para a aquisição de bens ou serviços necessários para a implantação, manutenção e funcionamento das entidades religiosas e templos de qualquer culto. A imunidade é estendida ainda para as creches, comunidades terapêuticas, mosteiros, seminários, conventos, serviços de acolhimento institucional, atividades sociais e assistenciais e demais atividades sem fins lucrativos. As condições e critérios de habilitação terão de ser definidas por lei complementar que ainda vai ser aprovada. Relator da proposta, o deputado doutor Fernando Máximo, do PL de Rondônia, diz que a proposta dá mais segurança jurídica para a imunidade já prevista na Constituição. Deputados da base do governo disseram que a proposta amplia um privilégio e permite que entidades ligadas à igreja sejam também beneficiadas por uma renúncia fiscal que será paga pelos demais contribuintes. Foi o que disse o deputado Pedro Czai, de Santa Catarina, líder do PT.
7: Três leis e a Constituição deixa claro o apoio, a isenção tributária, a imunidade. Agora, o que se quer é extrapolar por várias modalidades de imunidade tributária, como alguém dá uma palestra, ganha 200 mil, alguém compra um avião de 20 milhões, porque vai ser para atividade religiosa.
6: O autor da proposta, deputado Marcelo Crivella, do Republicanos do Rio de Janeiro, diz que a imunidade prevista na Constituição para as igrejas não existe na prática.
10: É só isso que nós queremos. Que a imunidade prevista na Constituição aconteça na prática. Eu já paguei imposto sobre tudo. O dinheiro que eu dou para a igreja não é para pagar imposto de novo. E outra coisa, se comprar um avião, um helicóptero, o senhor acha que a Receita Federal vai devolver isso?
6: A proposta de emenda à Constituição que amplia a imunidade tributária das igrejas de qualquer culto seguiu para análise do Senado. Da Rádio Câmara de Brasília, com informações de Daniele Lessa e Antônio Vital, Marcelo Larcher.
3: Justiça.
2: Para Rogério Correia, do PT de Minas Gerais, o suposto uso de fundos de previdência estaduais, como o Rio Previdência, em instituições privadas, levanta suspeitas de favorecimento político. Ele alega que as denúncias sobre o Banco Master revelam uma relação que envolve integrantes da oposição.
0: Rogério Correia cobra a responsabilização de todos os envolvidos no caso e exalta a atuação das instituições de controle e do judiciário. O deputado espera que as investigações alcancem todos que desviaram os recursos de aposentadoria.
2: Marcon, do PT Gaúcho, denunciou supostos esquemas ligados ao Banco Master. Ele alega que o senador Flávio Bolsonaro teria visitado o banqueiro Daniel Vorcaro em busca de repasses para despesas do ex-deputado Eduardo Bolsonaro nos Estados Unidos e formação de Caixa 2 para campanhas eleitorais.
0: Marcon exigiu também explicações do presidente nacional do PL, Valdemar da Costa Neto, e da liderança da legenda no Rio Grande do Sul sobre as graves acusações de desvios e benefícios financeiros ilícitos.
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11: Votação.
23: A Câmara aprovou um projeto que cria incentivos para a indústria nacional de fertilizantes. A repórter Daniela Lessa explica que a intenção é tornar o Brasil menos dependente do mercado externo.
12: O plenário da Câmara aprovou o projeto que prevê diversos benefícios tributários, ou seja, descontos no pagamento de impostos para estimular a produção de fertilizantes no Brasil. O projeto cria o Programa de Desenvolvimento da Indústria de Fertilizantes, o Profert, que concede até 10 bilhões de reais em subsídios em 5 anos para fábricas de fertilizantes. Hoje o Brasil importa mais da metade dos fertilizantes e fosfatos utilizados na agricultura, principalmente de países como a Rússia, a China e os Estados Unidos. A proposta, já aprovada pelo Senado, está baseada em renúncia de receitas, ou seja, o governo deixa de cobrar impostos para estimular o setor. O texto final, apresentado pelo relator, deputado Júnior Ferrari, do PSD do Pará, limita essas desonerações em 2 bilhões de reais por ano e fixa prazo máximo de 5 anos para os benefícios. O projeto beneficia empresas com projetos aprovados pelo Ministério da Agricultura. Além disso, obriga a mistura obrigatória de fertilizantes nacionais no produto consumido e comercializado no país, começando com 2% ano que vem e chegando a 30% em 10 anos. O argumento é que o Brasil precisa ficar menos dependente do mercado externo. As medidas foram criticadas pelo deputado Gilson Marques, do Novo, de Santa Catarina.
13: Ele trocou a antiga forma de lidar com o problema, que era a desoneração tributária de IPI, COFINS, e ele abandonou essa forma de incentivo para ter uma outra forma de incentivo, que na verdade é uma reserva de mercado, ou seja, beneficiar poucos indicados. E, além disso, ele se apoia em pilares que nós não concordamos. Por exemplo, a mistura obrigatória de fertilizantes nacionais. Isso não faz sentido nenhum.
12: A proposta também permite que o governo federal crie linhas de financiamento a projetos de produção, pesquisa e infraestrutura, o que ficará a cargo do BNDES. De acordo com o relator, Júnior Ferrari, a dependência de fertilizantes de outros países deixa o país vulnerável.
14: Esse projeto, ele é de suma importância, porque o Brasil, ele é um dos maiores produtores de alimentos do mundo. E hoje importamos cerca de 85% a 90% dos fertilizantes. Então corremos o risco de falta de alimento no Brasil e no mundo. Daí a importância desse projeto, porque é uma questão econômica, mas muito mais, e principalmente é uma questão de segurança alimentar.
12: Como foi alterado pela Câmara, o projeto que cria o Programa de Desenvolvimento da Indústria de Fertilizantes, com benefícios tributários para aumentar a produção nacional, voltou para análise do Senado. Da Rádio Câmara de Brasília, com informações de Antônio Vital, Daniele Lessa.
11: Agricultura.
24: Emidinho Madeira, do PL de Minas Gerais, denunciou o desvio de 850 milhões do Fundo de Defesa da Economia Cafeeira, principal aporte do governo federal ao setor. O parlamentar afirma que os recursos devem ser utilizados exclusivamente no fortalecimento da produção.
23: Emidinho Madeira cobrou ainda a redução imediata das taxas de juros do Funcafé para aliviar os custos dos produtores que enfrentam instabilidade de preços e sequelas de anos de seca, especialmente no estado mineiro.
11: Turismo.
24: Bacelar do PV celebra o desempenho da Bahia na atração de turistas internacionais e atribui o avanço do setor, entre outras coisas, à ampliação da conectividade aérea. O deputado também faz críticas à condução da política de turismo durante a gestão anterior.
23: Bacelar lembra ainda que o aumento da chegada de visitantes estrangeiros e a relevância econômica da atividade têm impulsionado a expansão do setor. Segundo ele, tudo isso reflete políticas públicas de incentivo ao turismo nacional.
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11: Trabalho.
0: Câmara aprova a redução da jornada semanal para 40 horas e 2 dias de descanso remunerado. O repórter Antônio Vital acompanhou a votação.
15: A Câmara dos Deputados aprovou por 472 votos a favor e apenas 22 contrários a proposta de emenda à Constituição que reduz a jornada normal de trabalho para até 40 horas semanais e garante 2 dias de repouso semanal remunerado aos trabalhadores. Horas antes, o texto apresentado pelo relator, deputado Léo Prates, do Republicanos da Bahia, foi aprovado em uma comissão especial por 34 votos. A 4. No plenário, o texto aprovado foi uma emenda apresentada pelo líder do PT, Paulo Pimenta, do PT do Rio Grande do Sul, praticamente idêntica ao aprovado na comissão e resultado de um acordo entre a maioria dos partidos. A aprovação desse texto alternativo impediu que fosse votada, a pedido do PL, outra proposta de emenda à Constituição apresentada pela deputada Érica Hilton, do PSOL de São Paulo, que reduzia a jornada de trabalho para 4 dias por semana e foi analisada junto com o texto aprovado. Além da jornada de 40 horas semanais, o texto aprovado, conhecido como PEC do fim da escala 6x1, prevê que um dos 2 dias de descanso deverá ser preferencialmente aos domingos. A redução da jornada e a ampliação do descanso devem acontecer sem qualquer tipo de redução nos salários. Essa garantia também vale para os pisos salariais. A adoção da medida será gradual. 60 dias depois da publicação da emenda, a jornada normal não poderá passar de 42 horas semanais. Depois de 1 ano, deverá cair para 40 horas. A proposta foi criticada por deputados da oposição, inclusive do PL, que tentou aprovar proposta que não tinha sido objeto de acordo no plenário. Para o deputado Bibo Nunes, do PL do Rio Grande do Sul, a medida proíbe as pessoas de trabalharem.
16: Estão querendo proibir de trabalhar nesse país. Não tem lugar no mundo que proíba de trabalhar. A esquerda só sabe viver de bocas e tetas. É com trabalho que se vive. Trabalho honra, dignifica.
15: O deputado Carlos Aratini, do PT de São Paulo, criticou a tentativa de aprovação de texto que não tinha sido objeto de acordo.
17: Um destaque fake. Por que fake? Porque a maioria do PL atuou o tempo todo contra a PEC que acaba com a escala 6x1 e coloca a jornada de 40 horas. Chegaram a apresentar aqui uma emenda onde teria um prazo de implantação dessa modificação de 10 anos. Mas agora eles dão uma de radical.
15: A proposta foi criticada por outros deputados da oposição. O deputado Kim Kataguiri, do Missão de São Paulo, considerou a aprovação da proposta uma medida eleitoreira que não trará benefícios reais ao trabalhador.
18: Aliás, o melhor cenário para mim era nem ter transição, era começar agora. Quanto antes começar, antes as pessoas vão saber que é uma farsa, que a vida delas não mudou, não melhorou, que elas não vão estar trabalhando menos.
15: O texto permite que convenções ou acordos coletivos estabeleçam regime de compensação, inclusive para categorias com jornadas diferenciadas. Outro trecho prevê que lei complementar estabeleça medidas de transição para microempreendedores individuais, microempresas e empresas de pequeno porte. A proposta também permite que empresas que prestam serviço de mão de obra terceirizada para o serviço público, por meio de licitação, reduzam a carga horária dos funcionários após a alteração do contrato. Ao defender a importância de mais tempo livre para os trabalhadores, o autor de uma das propostas que deu origem à mudança, deputado Reginaldo Lopes, do PT de Minas Gerais, destacou as consequências de jornadas extensas para a saúde mental do trabalhador.
19: Nenhum setor econômico perde, muito pelo contrário. O que prejudica uma economia, uma empresa, é o seu trabalhador, seu colaborador adoecido. E hoje nós temos uma pandemia de doença mental no país.
15: O presidente da Câmara, Hugo Mota, classificou a aprovação como histórica. Depois de aprovada em 2 turnos de votação, a PEC do fim da escala 6x1 seguiu para análise do Senado. Da Rádio Câmara de Brasília, com informações de Daniele Lessa, Antônio Vital.
2: Padre João, do PT de Minas Gerais, afirma que o fim da escala 6x1 restringe acordos trabalhistas que desrespeitem um novo limite de horas. Ele também relaciona a alteração constitucional ao combate à exploração do trabalho e à sobrecarga enfrentada principalmente por mulheres.
0: Heloísa Helena, da Rede do Rio de Janeiro, afirma que o debate sobre o fim da escala 6x1 representa uma reivindicação histórica dos trabalhadores. Para ela, a mudança pode melhorar a qualidade de vida e reduzir a sobrecarga enfrentada por diferentes categorias profissionais.
2: Segundo Alexandre Lindemeyer, do PT do Rio Grande do Sul, a redução da jornada de trabalho é uma pauta histórica para o parlamento brasileiro. Ele observa que, com o avanço da tecnologia, não há mais justificativa para manter uma jornada que adoece os trabalhadores.
0: Bebeto, do PP do Rio de Janeiro, declara posicionamento favorável ao projeto que acaba com a escala de trabalho 6x1. O parlamentar relembra sua trajetória profissional como servente de pedreiro, camelô e feirante para reforçar seu compromisso com a defesa dos direitos dos trabalhadores.
2: Welter, do PT do Paraná, celebrou o avanço da votação para o fim da escala 6x1, destacando o impacto positivo da medida para mulheres, jovens e trabalhadores rurais. Segundo ele, a mudança promove uma rotina mais humana, além de alinhar o Brasil aos padrões de países desenvolvidos.
0: Pedro Paulo, do PSD do Rio de Janeiro, defendeu o fim da escala 6x1, destacando que a medida vai beneficiar milhões de trabalhadores ao reduzir o desgaste físico e mental. Ele afirmou ainda que o descanso adequado eleva a produtividade e saúde mental do trabalhador.
2: Ana Pimentel, do PT de Minas Gerais, afirma que a redução da jornada de trabalho sem redução salarial será uma conquista histórica dos trabalhadores brasileiros. A deputada afirma que o fim da escala 6x1 representa uma medida de justiça para quem enfrenta sobrecarga laboral.
0: Termina agora o Jornal Câmara dos Deputados, produzido pela Rádio Câmara. O programa teve trabalhos técnicos de Everson Urani e apresentação de José Carlos Andrade e Márcio Aquilissardi. Uma boa noite para você.
2: Uma ótima noite. A Voz do Brasil volta amanhã.
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9: 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Vou falar pra ela agora. Vambora.

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5: e o Guilherme. 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
1: 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Beijo, obrigado.
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2: 4:19.

Faz de mim um instrumento de sua paz. Onde há ódio, que eu leve o amor. Onde há ofensa, que eu leve o perdão. Onde há discórdia, que eu leve a união. Onde há dúvidas, que eu leve a fé. Onde há erros, que eu leve a verdade. Onde há desespero, que eu leve a esperança. Onde há tristeza, que eu leve a alegria. Onde há trevas, que eu leve a luz. Ó Mestre, faça que eu procure mais consolar que ser consolado. Compreender que ser compreendido. Amar que ser amado. Pois é dando que se recebe. É perdoando que se é perdoado. E é morrendo que se vive para a vida eterna.

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0: Bom dia, Dourados, bom dia, Mato Grosso do Sul, bom dia, Brasil! Chegando aqui na sua rádio Boa Nova 87,9 FM, a mais feliz da cidade, mais edição da Alvorada Sertaneja. É claro, sempre primeiramente agradecendo, louvando e bendizendo o santo nome do Senhor nosso Deus, por nos conceder a graça de mais um dia. Obrigado, Pai amado. Que chegue em cada lar, em cada coração, em cada família, o amor, a paz, a fé e a esperança. Obrigado, meu Senhor e meu Deus. É sexta-feira, sextou, sexta-feira, 29 de maio de 2026. Estamos na estação do outono brasileiro e a lua é crescente. Bom dia para você de todos os bairros, vilas, centro da nossa grande Dourados. Você que nos acompanha pelo aplicativo, aí no sítio, na chácara, nas fazendas, em outras cidades, estado ou país, aquele super bom dia!
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0: Alô, irmãos caminhoneiros, motoristas, circulando aí pelas ruas da nossa cidade, pelas BRs desse imenso país. Aquele bom dia especial. Você que está chegando, adorado, seja bem-vindo. Você que está saindo, boa viagem. É, hoje é dia de São Maximino de Treves. Isso, é isso aí, né? Hoje é dia também da criação do Instituto Brasileiro de Geografia e Estatística, o IBGE. Era, pai, dia do geógrafo. Isso. Bom dia para todos vocês aí, tomando cafezinho, chimarrão, chazinho, comendo pãozinho crocante, bolinho de chuva, aquele super bom dia. Para começar a Alvorada Sertaneja para todos vocês, que eu sei que tem muita gente ligadinho já na Alvorada Sertaneja, vamos tocar dois modão, Zico e Zeca, Capelinha do Chico Mineiro, Zilo e Zalo, Violão Amigo, dois modão, quando são 4 horas e 32 minutos. O nosso WhatsApp é 67-3425-8787. 67-3425-8787. Para você pedir um modão aqui no Alvorada Sertaneja, Rádio Boa Nova FM.

0: Muito bem, já são 4 horas 40 minutos, 4h40. Oi, Yara Fique, bom dia. O Yara está já de Butuca, escuta a Jana Boa Nova FM. Obrigado, Yara. Que Deus abençoe o seu dia, seu Ladi, Dona Emélio, Otávio Augusto. Aquele super abraço.
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0: Bom dia também, meu amigo Paulinho Costa. Alô, Paulinho Costa, lá da Vila Almeida. Dona Maria de Lourdes, aquele super abraço. Paulinho aí preparando para mais um dia de trabalho, né, Paulinho? Aquele abraço, meu amigo, meu irmão. Tudo de bom para você, que seu dia seja abençoado com toda a sua família.
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0: Alô, Vila Maxwell, Dona Santina Manfez, seu Antônio, cedinho escritejando da Bona FM. Está acontecendo lá na comunidade Santíssima Trindade, o trido, né? Trido em preparação para os festejos, né? Santíssima Trindade, amanhã tem festa, festança lá na Santíssima Trindade. Capela Comunidade de Santíssima Trindade fica ali na rua Ciruelo, esquina com a Humberto de Campos. É, aí festejos amanhã, a partir das 18 horas, tem coroação da imagem de Nossa Senhora lá na Santíssima Trindade.
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0: Bom dia também pro seu Djalma lá do Jardim de Itália, sempre de Butuca escutando nós. Alô, seu Djalma, bom dia, obrigado pela companhia do Rádio Legado. Na Vila Cachoeirinha está tomando seu chimarrão, Laudenor, lá do Bazar Fortes na Vila Cachoeirinha. Aquele abraço, Laudenor, esposa Dona Maria, super bom dia. Lá no BNH Quarto Plano Esmeralda também tomando seu chimarrão, escutando a Boa Nova FM. Abraço, você fala um abraço, tamanho do Rio Grande. Eu mando um abraço, tamanho do Mato Grosso do Sul. Minha vizinha Claudete do Esmeraldo, a irmã Dais aqui do Ogabu, aquele super bom dia. Obrigado pela companhia de todos, hein? Que estão aí de Butuca, escutejando a Boa Nova FM, a mais feliz da cidade.
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0: Hoje é dia da criação do Instituto IBGE. Quando será que ele foi criado, hein? Vamos ver?

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1: O IBGE foi criado em 1936. Ele identifica e analisa o território, conta a população, mostra como a economia evolui através do trabalho e da produção das pessoas, revelando ainda como elas vivem. É o IBGE, rapaz, né? Hoje é Dia Internacional também dos Soldados da Paz das Nações Unidas. Isso, dia do oceanógrafo. O que é oceanógrafo, né? O oceanógrafo é o profissional especialista em geografia. É geógrafo. Especialista em geografia. Esta ciência baseia-se nos princípios físicos e naturais e também nas ciências humanas, estudando e interpretando né, a Terra, segundo três grandes conceitos: os da extensão, da analogia e da causalidade. Aí o geógrafo, parabéns a todos geógrafos, né? Mas vamos deixar de blá blá blá, vamos tocar moda que o povo quer ouvir música. Vai cantar bonito pra nós aí, ó, Lourenço e Lourival, Transporte da Saudade. Tonique Tinoco, Sereno da Madrugada. Depois tem Pedro Bento e Zé da Estrada, Mago de Boiadeiro. Irmãs Galvão, Triste Lembrança. Oxe, menino, tem mais moda pra vocês aí. Tem mais moda boa aqui, né? Vamos ver aquelas modas boas aí, vai cantar pra nós bonito também. O Abel e Caim cantando, né? Cadê a música do Abel e Caim? Sumiu, rapaz, sumiu tudo aqui. A Belka aí também canta Canarinho Cantador, isso aí, né? E ainda tem o nosso Barreirito cantando aí, ó. Barreirito cantando pra nós, Barco de Papel. É moda boa aqui na Alvorada Sertaneja, quando são 4 horas e 45 minutos. Bora ouvir os modão.

Muito bem, já são 5:16, 5:06. Bom dia, Dava Costa em Campo Grande. Bom dia, Dava, Ademir, lá em Campo Grande, acompanhando pelo aplicativo. Ademir já fez cafezinho, é, já foi trabalhar, já forrou o estômago com aquele lanchinho. E a Dava diz aí, Luciano, toca Zezé de Camargo, Luciano, o dia que ele sair de casa, estarei indo amanhã, tá indo pra Brasília, né? Vai ficar uns 10 dias por lá. Eita, aí a promoção do Sargento Félix, que beleza, é a graça de Deus, né? Que Deus abençoe, manda um abraço pro Sargento Félix, tá bom? Subtenente, é, aí o Sargento Félix, filho da Dalva, Deus abençoe, tá grandemente, Dalva, que Nossa Senhora acompanhe na ida e na volta, e o Ademir vai também, vai ficar na sardade, hein? Ai, meu Deus. Obrigado, minha amiga. Tá tudo de bom pra você. Deus abençoe grandemente seu dia aí. Tudo bem, vai dar tudo certo. Depois da volta, que eu vou fazer a prece da Nossa Senhora Aparecida, aí eu vou tocar essa madona boa que você pediu, tá bom? Falou, minha amiga. Muito obrigado pela sintonia.

Eita, nós, bom dia pra vocês, tudinho, tá? Alô, alô, Heleno Mota, lá na Vila Erundina, um Heleno, mandando os seus amigos todos aí, o Paulinho, né? É, o João Paulinho do Bonanza, o Paulinho do Bairro, pedindo, mandando pra todos os amigos aí, o Heleno Mota, lá da Vila Erundina 1, rapaz, tá lá escutando o programa e mandando para todos os seus amigos. Eita, coisa boa, hein? Obrigado aí, Heleno Mota. Um ótimo, abençoado dia para você, meu amigo.

0: Vamos lá, nossa prece, Nossa Senhora Aparecida. Daqui a pouquinho eu volto com mais modão pra vocês, tá bom? Quando são 5 horas e 8 minutos.
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Esta é uma singela homenagem à Nossa Senhora Aparecida. São versos simples, numa prece comovida, que de joelhos eu faço à Nossa Virgem querida, que proteja o nosso povo, ricos e pobres, de todas as religiões, de todas as classes sociais. É uma prece sentida que sai do meu coração por essa gente que eu amo, minha gente do sertão. Dai-nos, Senhora Nossa, todo o carinho que emana do vosso santo coração. Pedi por nós nessa hora, é vosso filho que implora, pelo povo do sertão. Ó Virgem Aparecida, dai a fé, maior fervor, curai os que estão enfermos, dai mais luz ao pecador. Consolai os que aflitos desesperam o coração. Protegei os que têm frio, que têm fome e solidão. Dai, Senhora Aparecida, paciência aos incuráveis. Perdoai os miseráveis, aqueles que não têm fé. Ó Virgem Santa,

engrandecei os humildes, exaltando o seu valor. Fazei dos pobres mais ricos pela riqueza do amor. Ensinai aos poderosos que a maior felicidade é fazer a caridade para um coração que tem fé. Oh, Virgem dos Olhos Negros, protegei as criancinhas. Inocentes, pobrezinhas, não sabem por que sofrem. Oh, Divina Padroeira, estendei seu santo manto para enxugar todo o pranto daqueles que vos veneram. Dai-nos, Senhora Nossa, todo o carinho que emana do vosso santo coração. Pedi por nós nessa hora, é vosso filho quem implora, pelo povo do sertão.

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muito bem, 5 horas 22 minutos, 5h22. É, o Demir foi trabalhar, né, Demir? Abastecido. É, pança cheia, até aguentar o almoço, né? Abraço, meus amigos, Ademir e a Dalva Costa em Campo Grande, acompanhando pelo aplicativo, muito super abraço, tá bom? É, que abraço também para quem já está ouvindo aqui no Jardim Água Boa, Silvio Ribas e Carlos Gente aqui do Água Boa, ligadinho na mais feliz de dourado. Obrigado, Silvio, obrigado, Carla, pela companhia, tomando café aí, preparando para mais um dia de trabalho. É... Romualda também está de butuca, escuteja nós, a Romu, lá no Parque Nova Dourados. Um abraço para os filhos, Leandrinho, Elieberson, toda a família. Ela pede com Christian e Ralph, Tempo ao Tempo. Lasqueira, vamos tocar assim, vamos, tá? Vamos tocar essa moda boa aí para ser Tempo ao Tempo com o Christian, tá bom? Minha amiga Romualda, lá do Parque Nova Dourados, escuteja nós.

É nóis. Vamos lá de moda. Ela pediu, vai ouvir. Dalva Costa pediu o dia em que saí de casa com Zezé de Camargo e Luciano. A Romualda pediu o Christian Ralph, o tempo ao tempo. Vai para todos aí, para vocês e todos que gostam da bomba de sertanejo, né? Ainda tem Sulino Marrueiro, a marca do Berrante. Teixeirinha, aliança de ouro. Essa é manda minha amiga Esmeralda do quarto plano. Laudedor da Vila Cachoeirinha. Seu Djalma, Jardim Itália. Aquele abraço. E também tem Sérgio Reis, peão de boiadeiro. Ronaldo Viola, João Carvalho, Flor de Goiás. Se dá tempo, a gente toca ainda Poeta e Trovador, Carro de Boi. Moda boa para vocês quando são 5 horas e 24 minutos.

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0: Muito bem, muito bem. 5 horas 48 minutos e 48. Abraço, Sr. Djalma, né? A gente tava tocando um dedo de prosa aqui, né, Sr. Djalma? Isso, abraço, Sr. Djalma. Com Deus. Boa viagem para Campo Grande. Ele vai para Campo Grande visitar a filha, aniversário da filha, né? Que dê tudo certo daí e da volta. Deus abençoe sempre, Sr. Djalma. Muito obrigado aí, tá?
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0: São 4 horas 49 minutos, vamos tocar moda, moda boa pra vocês, né? Vamos, quem vai chover, será? Vamos dar uma olhadinha no clima tempo, rapaz, vamos lá, dar uma olhadinha no clima tempo. Meu celular não para, né? Mensagem vem, tá pipocando mensagem no celular, né? Eita lasqueira. Muito bem, clima tempo para Dourados, previsão do tempo para esta sexta-feira. Dia com sol com muitas nuvens, pancadas de chuva tarde à noite. Aí vai ter pancadas de chuva tarde à noite, né? A temperatura varia entre 18 e 25 graus. Amanhã, sábado, mínima de 17, máxima de 24 graus. Sol com diminuição de nuvens de manhã, tarde ensolarada e à noite com poucas nuvens. Vamos ver o domingo, como é que vai ser o nosso domingo? Mínima de 15 graus, vai começar bem friozinho, né? Mínima de 15, máxima de 25 no domingo. Dia de sol, com o nevoeiro ao amanhecer, as nuvens aumentam no decorrer da tarde. Eita lasqueira, né? Vamos ver segunda-feira. Segunda-feira, mínima de 17, máxima de 26. Dia de sol, com algumas nuvens e névoa ao amanhecer, noite com poucas nuvens. Até terça-feira, né? Vamos ver. Mínima 17, máxima 25 na terça-feira. E dia de sol com nevoeiro ao amanhecer e algumas nuvens na tarde. Isso é o clima, tempo aí para esse fim de maio, começo de junho. É, rapaz. Ih, lasqueira, nós. Canta para nós bonito aí, Amado Batista. Vai lá, com Simone Simaria, Folha Seca. Roberta Miranda Tambaú, Suzamar Cavalo Ventania. Moda boa, 5h51. Bora ouvir.
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0: Vai pro Negão da Arapuca, Dona Carmelinda, aquele abraço.

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0: Muito bem, 6 horas e 3 minutos, 6 e 3. Bom dia também pro Lúcio Barbosa, lá do BNH Quarto Plano, esposa Maria, aquele super abraço, bom dia. Lúcio Barbosa amanhã estará aqui às 5 da matina com Encontro Matinal. Hoje ao meio-dia também tem ela, Cida Aguiar, com Almoçando com Música. 14 tem Carlito Machado, às 14 horas, Top Mania. É, e às 16, ele negando a pouco no Ponteio da Viola. Também às 10 tem Mário Júnior com Mais Show. Às 9 horas tem Padre Reginaldo Bozado, Experiência de Deus. Daqui a pouquinho tem o Santo Terço. Depois do Santo Terço, Manhã Show com Antônio Carlos Ruiz. E também tem aí a Facom, União das Rádios do MS, às 8 horas, né? 8h30, isso, tá bom? Programação de hoje pra você com muito carinho. Final de semana aí tem o Lúcio Barbosa, 5 horas da manhã com Encontro Matinal. Depois tem Padre Reginaldo Gonzalo de Experiência de Deus. Tem Eliseu Cristaldo, às 10 com Tererê Girê. À tarde tem Sertanejo Total, às 14 com Fernando Santos. Às 16 tem Super Mix, flashback aí com a Arlene Rocha. No domingão tem aí às 16 horas, Gilvan Barbosa com Cantando e Rezando com a Família. Antes de manhã tem aí a Santa Missa, às 7 horas, mas antes tem o Pedrão Pescador apresentando o Baú do 87 a partir das 4 horas da manhã. Programação aí pro final de semana de você, tá bom? É, eu só volto a fazer o Alvorada Sertanejo só o mês que vem, tá, gente? Só volto o mês que vem, tá? Tá longe, né? Segunda-feira já é dia 1º, né? Aí, abração. Então, até o mês que vem, se Deus quiser, né? Calma lá, que tem mais música ainda, né? Tem música pra nós. Rick Renner, eu e o Sabiá. Cristi Rafa atendendo meu amigo João Paulino lá do Bonanza, canta Brigas. É, meu amigo João Paulino, aquele abraço. Jean Giovanni, Amante Anônima, Moda Boa, 6 e 5.
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0: Muito bem, 6 horas e 17 minutos, 6 e 17. Vamos encerrando a Varada Sertaneja. Um abraço para Fátima Gomes, lá de Amambás, aguardando esse Santo Teixe, né, Fátima? Aquele abraço para acompanhando pelo aplicativo. Dona Iracy, seu Wilson Parque Alvorada, bom dia. Daqui a pouquinho, do Santo Teixe, né? Só vamos aqui tocar mais dois modão. Depois temos aí já a sequência, o Santo Teixe aí, para nós começarmos, encerrarmos o mês de maio aí, né? Agradecendo e louvando sempre a Deus, tá bom? Muito obrigado a todos pela sintonia. Eu, como disse, eu só volto o mês que vem, tá, gente? Só volto o mês que vem. Esse mês não tem mais Alvorada Sertaneja. Segunda-feira já é dia 1º de junho, né? Peguei vocês, né? Muito bem. Não desligue o seu rádio, vem o Santo Terço. Fiquem todos com Deus. Tenha a todos uma ótima, abençoada sexta-feira, um abençoado final de semana. E que realmente seus objetivos, suas lutas sejam alcançadas com muito êxito, tá bom? Muito bem, até segunda, se Deus quiser, gente, fiquem com Deus, não desliga o rádio não, vem aí o Santo Terço, até segunda, se Deus quiser, tchau, fui! Canta bonito, encerrando, Craveiro Cravinho que tem a rosa, Tunique Tinoco, fim de baile, alô Maria Rosa, vamos dançar!
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1: Bom dia, queridos amados ouvintes da Rádio Boa Nova. Que a paz de Jesus, o amor de Maria esteja entrando no seu lar, no seu coração, com toda a sua família. Primeiramente, agradecendo, louvando a Deus por mais este dia que Ele nos concede. Que seja para mim, para você, que já entre em cada lar, em cada coração. Sempre a paz de Jesus, o amor de Maria, renovando os nossos corações. Que Deus abençoe a todos imensamente. Vamos juntos, iniciando esse momento de oração, nos colocando na presença do Senhor. Convido a você, neste momento, aí colocando os seus pedidos, a sua família, os seus amigos, seus vizinhos, sua comunidade, sua igreja. Vai pedindo ao Espírito Santo que nesta manhã possa te visitar neste momento no seu trabalho. Que o Espírito Santo venha fortalecer tantas pessoas cansadas, fadigadas, pessoas que estão angustiadas, vivem na ansiedade, na depressão, pessoas que estão desempregadas, pessoas que estão acamadas num leito de hospital ou talvez em casa. Vá pedindo que esse Espírito Santo vá te renovando, vá abençoando, ungindo, te enchendo de bênçãos, de luz, de ânimo, força também, coragem. Vá se colocando na presença do Senhor. Vá pedindo o Espírito Santo, desejando a presença do Espírito Santo na sua casa, aí no seu ambiente de trabalho, peça. Fala, vem Espírito Santo, visite a minha casa, visite a minha família, visite o meu ambiente de trabalho, visite a minha comunidade.

comunidade. Visite as pessoas, talvez que não te querem muito bem, ou que você também tem um desafeto. Deixe o Espírito Santo agir no seu coração. Deixe o Espírito Santo curar, libertar. Tirar do seu coração o rancor, o sentimento de vingança, o ódio, o desamor. Peça ao Espírito Santo que te renove seu ânimo, sua coragem, as suas perspectivas de vida. Talvez você esteja passando também pela dor da perda de um ente querido ou a saudade de alguém que já se foi. Peço ao Espírito Santo que visite o seu ambiente de trabalho, em casa, sua família, seus relacionamentos, matrimônio, pais e filhos, irmãos e irmãs, relacionamento com os vizinhos, vá pedindo, vá desejando a presença desse Espírito Santo, que entre na sua vida, no seu coração, transforma, cura, liberta, você que não precisa de nada, que está tudo bem, que está tudo em paz, com a família, com a comunidade, com os vizinhos, agradeça, louve a Deus. Peça a Nossa Senhora que interceda sempre por você e sua família. Esse Espírito Santo vai encher a nossa vida. Encher o nosso ser com teu amor, com a paz, com a fé, a esperança, com o som de cura, com a sua luz. Vai pedindo, vai desejando que esse Espírito Santo te visite neste momento.

Vamos fazer dessa música a nossa oração, o nosso pedido e o nosso agradecimento.

E vá sentindo essa presença do Espírito Santo, acolhendo os irmãos que estão acompanhando o terço. Dona Maria Lúcia Cardoso, Deus abençoe. Pede oração pela sua saúde, para todos da sua família. Deus abençoe Dona Maria Lúcia, Zé Cardoso, toda a família. Também a linda W9, Dona Maria Barbosa. As irmãs Maria José, a José, falado W15. Abraço para Talino, esposo Lenir, Neuza, Pedro, que Deus abençoe grandemente. Rezando conosco também, acompanhando pelo aplicativo, minha amiga Dalva Costa em Campo Grande, esposa de imigrante, e ela rezando que vai fazer uma viagem, vai dar tudo certo, minha amiga Dalva, a ida e na volta, vai visitar o filho em Brasília, Sargento Félix. Deus abençoe também o imigrante, a Maristela, o Henrique, toda a família. Que Deus abençoe imensamente, amiga. Tudo de bom para você. Deus abençoe sempre. Rezando conosco também o Heleno Mota, ali da Vila Arundina 1, Deus abençoe. Silvio Ribas, Carugeira da Água Boa. Romualdo, do Parque Novo Dourados. Fátima Gomes, acompanhando pelo aplicativo lá em Amambai. Cida, a Cida Guiar, irmã da Fátima aqui em Dourados, trabalhando, ouvindo a rádio, acompanhando o Santo Terço. Deus abençoe, Cida. É, Dona Clarinda, esposa do Negão da Arapuco, Negão e toda a família, Dona Narcisa Wilson, Parque Alvorada, Adelaide do Jardim Clímax, toda a família, sua saúde, Deus abençoe Adelaide, toda a família, o Yara Fink, salve Jesus, filho Otávio Augusto, os pais, seu Ladir, Dona Amélia, Deunilde lá de Cláudia, Mato Grosso, acompanhando com o aplicativo, ela diz, vinde Espírito Santo, Deus abençoe Deunilde, seu Pedro, toda a família. Samuel Bernardo, aqui do... Samuel Bernardo acompanhando, Deus abençoe Samuel, toda a sua família grandemente. Danilo, aqui do Água Boa, em oração conosco, em intenção de todos os seus familiares, amigos e a todos os da rádio, aos ouvintes. Que Deus abençoe, Danilo, imensamente sua vida, seu trabalho e toda a sua família. Também Juvan Barbosa, rezando conosco, Deus abençoe Juvan, toda a família. Rezemos pelo Dijário, esposa Regina. É, a saúde também de Marlene Guimarães do Parque dos Coqueiros, o Valdir Sanches, da Comunidade Nossa Senhora de Lourdes. Também pela saúde de Elza Paulínica, da W12, pela Dona Antônia Garcia, Dona Antônia, pela sua saúde, que Deus abençoe, fortaleça cada vez mais. Pela Dona Maria Rosa, pelo Oscar Martins, a Tamires, o Márcio, que Deus abençoe imensamente. Pelo Carlinhos, a Maria, Dona Anitta, a minha amiga Lica Matos, seu Altinho, Dona Vinícius, toda a família, Linda e família, o Batata e família, Lourival Batata da Rio Brilhante família, por todos, Dona Isa aqui da WCE, Dona Cida, Reginaldo, todos os meus vizinhos, enfim, que Deus abençoe cada um imensamente, Dona Dígita, da Rua 20 de Dezembro, a Linda da WCE tem a Marli, esposo José, o Matias, a Marilene, o Xavier, toda a família. Que Deus abençoe. Seu Duvilho e Dona Rita, todos os dias rezando conosco. Dona Terezinha Blanz, pela sua saúde. Toda a família. Enfim, tantas pessoas estão unidas neste momento de oração. Hoje vamos acompanhar o terço gravado. Mas você pega o seu rosário, reze, confie em Deus. Confie na intercessão de Nossa Senhora. Rezando também pelo aniversário de Mara Simões. Alô, Mara, que Deus abençoe, Mara, o seu esposo Pequi, os filhos, toda a família, seu Walter. Parabéns, Mara, que Deus dê muitos anos de vida, que Nossa Senhora te cubra com o manto sagrado e proteja sempre, minha amiga. A Zelinda da Sitioca, rezando conosco, Deus abençoe Zelinda e toda a sua família. Maria José Viana, oferecendo o terço, esse Santo Terço pela sua saúde, por toda a sua família. Deus abençoe Maria, todos os seus familiares. Zelinda da Sitioca, por nossa rádio, pela sua família. Que Deus abençoe a todos imensamente. A cada irmão, cada irmã que estão unidos neste momento de oração, que Nossa Senhora vai intercedendo por você. Elisângela, que Deus abençoe. Elisângela, rezando palavras consoladoras, é para... Que o Espírito Santo abençoe, Elisângela, seu trabalho, sua família, seu Osmar, Dona Creuza. Que Deus abençoe imensamente, tá? Muito obrigado aí por estar rezando, acompanhando conosco. Rezemos por todos os apostolados da oração, por todos os catequistas, catequizantes, especialmente aqueles que neste domingo vão participar, fazer a primeira Eucaristia. Que o Espírito Santo já esteja tocando, iluminando os nossos catequizandos.
Rezemos por toda a nossa igreja, pelo nosso Papa Leão, pelo nosso Bispo Dom Henrique e os bispos do mundo inteiro. Pelo nosso pároco Padre Alex, rezemos pelo Padre Beto e todo o clero, enfim. Rezemos pelo Brasil, pelos nossos governantes. Já vamos rezando pelos próximos que vão ser eleitos nas eleições de outubro. Vamos colocando no coração do Senhor, que as mãos do Senhor estejam sobre essa nação. Rezemos por todos aqueles também, aqueles países em conflitos de guerra. E cada irmão, cada irmã que neste momento está rezando conosco, alô Geraldo, meu amigo, em oração também, que Deus abençoe. Tantas pessoas unidas, se eu fosse falar o nome aqui, ficaria quase meia hora falando o nome de todos, que neste momento estão unidos em oração. Mas Nossa Senhora sabe, o Pai sabe, Deus sabe, Jesus sabe, quem está neste momento unido, por aqueles que estão sendo colocados em oração. Rezemos juntos, acompanhamos o Santo Terço neste momento.

Creio em Deus Pai Todo-Poderoso, Criador do céu e da terra, e em Jesus Cristo, seu único Filho, nosso Senhor, que foi concebido pelo poder do Espírito Santo, nasceu da Virgem Maria, padeceu sob Pôncio Pilatos, foi crucificado, morto e sepultado, desceu à mansão dos mortos, ressuscitou ao terceiro dia, subiu aos céus e está sentado à direita de Deus Pai Todo-Poderoso, donde há de vir a julgar os vivos e os mortos. Creio no Espírito Santo, na Santa Igreja Católica, na comunhão dos santos, na remissão dos pecados, na ressurreição da carne, na vida eterna. Amém. Pai nosso que estais no céu, santificado seja o vosso nome. Venha a nós o vosso reino. Seja feita a vossa vontade, assim na terra como no céu. O pão

0: nosso mal. Amém.
1: Ave Maria, cheia de graça, o Senhor é convosco. Bendita sois vós entre as mulheres e bendito é o fruto do vosso ventre, Jesus.
0: Santa Maria, Mãe de Deus, rogai por nós, pecadores, agora e na hora de nossa morte. Amém.
1: Ave Maria, cheia de graça, o Senhor é convosco. Bendita sois vós entre as mulheres e bendito é o fruto do vosso ventre, Jesus.
0: Santa Maria, Mãe de Deus, rogai por nós, pecadores, agora e na hora de nossa morte. Amém.
1: Ave Maria, cheia de graça, o Senhor é convosco. Bendita sois vós entre as mulheres e bendito é o fruto do vosso ventre, Jesus.
0: Santa

0: Pai nosso que estais no céu, santificado seja o vosso nome. Venha a nós o vosso reino, seja feita a vossa vontade, assim na terra como no céu.
1: O pão nosso de cada dia nos dai hoje. Perdoai-nos as nossas ofensas, assim como nós perdoamos a quem nos tem ofendido. E não nos deixeis cair em tentação, mas livrai-nos do mal. Amém.
0: Ave Maria, cheia de graça, o Senhor é convosco. Bendita sois vós entre as mulheres, e bendito é o fruto do vosso ventre, Jesus.
1: Santa Maria, Mãe de Deus, rogai por nós, pecadores, agora e na hora de nossa morte. Amém.
0: Ave Maria, cheia de graça, o Senhor é convosco. Bendita sois vós entre as mulheres, e bendito é o fruto do vosso ventre, Jesus.
1: Santa Maria, Mãe de Deus, rogai por nós, pecadores, agora e na hora de nossa morte. Amém.
0: Ave Maria, cheia de graça, o Senhor é convosco. Bendita sois vós entre as mulheres, e bendito é o fruto do vosso ventre, Jesus.
1: Santa Maria, Mãe de Deus, rogai por nós, pecadores, agora e na hora de nossa morte. Amém.
0: Ave Maria, cheia de graça, o Senhor é convosco. Bendita sois vós entre as mulheres, e bendito é o fruto do vosso ventre, Jesus.
1: Santa Maria, Mãe de Deus, rogai por nós, pecadores, agora e na hora de nossa morte. Amém.
0: Ave Maria, cheia de graça, o Senhor é convosco. Bendita sois vós entre as mulheres, e bendito é o fruto do vosso ventre, Jesus.
1: Santa Maria, Mãe de Deus, rogai por nós, pecadores, agora e na hora de nossa morte. Amém.
0: Ave Maria, cheia de graça, o Senhor é convosco. Bendita sois vós entre as mulheres, e bendito é o fruto do vosso ventre, Jesus.
1: Santa Maria, Mãe de Deus, rogai por nós, pecadores, agora e na hora de nossa morte. Amém.
0: Ave Maria, cheia de graça, o Senhor é convosco. Bendita sois vós entre as mulheres, e bendito é o fruto do vosso ventre, Jesus.
1: Santa Maria, Mãe de Deus, rogai por nós, pecadores, agora e na hora de nossa morte. Amém.
0: Ave Maria, cheia de graça, o Senhor é convosco. Bendita sois vós entre as mulheres, e bendito é o fruto do vosso ventre, Jesus.
1: Santa Maria, Mãe de Deus, rogai por nós, pecadores, agora e na hora de nossa morte. Amém.
0: Ave Maria, cheia de graça, o Senhor é convosco. Bendita sois vós entre as mulheres, e bendito é o fruto do vosso ventre, Jesus.
1: Santa Maria, Mãe de Deus, rogai por nós, pecadores, agora e na hora de nossa morte. Amém.
0: Ave Maria, cheia de graça, o Senhor é convosco. Bendita sois vós entre as mulheres, e bendito é o fruto do vosso ventre, Jesus.
1: Santa Maria, Mãe de Deus, rogai por nós, pecadores, agora e na hora de nossa morte. Amém.
0: Glória ao Pai, ao Filho e ao Espírito Santo,
1: como era no princípio, agora e sempre. Amém.

0: Pai nosso que estais no céu, santificado seja o vosso nome. Venha a nós o vosso reino, seja feita a vossa vontade, assim na terra como no céu.
1: O pão nosso de cada dia nos dai hoje. Perdoai-nos as nossas ofensas, assim como nós perdoamos a quem nos tem ofendido. E não nos deixeis cair em tentação, mas livrai-nos do mal. Amém.
0: Ave Maria, cheia de graça, o Senhor é convosco. Bendita sois vós entre as mulheres, e bendito é o fruto do vosso ventre, Jesus.
1: Santa Maria, Mãe de Deus, rogai por nós, pecadores, agora e na hora de nossa morte. Amém.
0: Ave Maria, cheia de graça, o Senhor é convosco. Bendita sois vós entre as mulheres, e bendito é o fruto do vosso ventre, Jesus.
1: Santa Maria, Mãe de Deus, rogai por nós, pecadores, agora e na hora de nossa morte. Amém.
0: Ave Maria, cheia de graça, o Senhor é convosco. Bendita sois vós entre as mulheres, e bendito é o fruto do vosso ventre, Jesus.
1: Santa Maria, Mãe de Deus, rogai por nós, pecadores, agora e na hora de nossa morte. Amém.
0: Ave Maria, cheia de graça, o Senhor é convosco. Bendita sois vós entre as mulheres, e bendito é o fruto do vosso ventre, Jesus.
1: Santa Maria, Mãe de Deus, rogai por nós, pecadores, agora e na hora de nossa morte. Amém.
0: Ave Maria, cheia de graça, o Senhor é convosco. Bendita sois vós entre as mulheres, e bendito é o fruto do vosso ventre, Jesus.
1: Santa Maria, Mãe de Deus, rogai por nós, pecadores, agora e na hora de nossa morte. Amém.
0: Ave Maria, cheia de graça, o Senhor é convosco. Bendita sois vós entre as mulheres, e bendito é o fruto do vosso ventre, Jesus.
1: Santa Maria, Mãe de Deus, rogai por nós, pecadores, agora e na hora de nossa morte. Amém.
0: Ave Maria, cheia de graça, o Senhor é convosco. Bendita sois vós entre as mulheres, e bendito é o fruto do vosso ventre, Jesus.
1: Santa Maria, Mãe de Deus, rogai por nós, pecadores, agora e na hora de nossa morte. Amém.
0: Ave Maria, cheia de graça, o Senhor é convosco. Bendita sois vós entre as mulheres, e bendito é o fruto do vosso ventre, Jesus.
1: Santa Maria, Mãe de Deus, rogai por nós, pecadores, agora e na hora de nossa morte. Amém.
0: Ave Maria, cheia de graça, o Senhor é convosco. Bendita sois vós entre as mulheres, e bendito é o fruto do vosso ventre, Jesus.
1: Santa Maria, Mãe de Deus, rogai por nós, pecadores, agora e na hora de nossa morte. Amém.
0: Ave Maria, cheia de graça, o Senhor é convosco. Bendita sois vós entre as mulheres, e bendito é o fruto do vosso ventre, Jesus.
1: Santa Maria, Mãe de Deus, rogai por nós, pecadores, agora e na hora de nossa morte. Amém.
0: Glória ao Pai, ao Filho e ao Espírito Santo,
1: como era no princípio, agora e sempre. Amém.

0: Pai nosso que estais no céu, santificado seja o vosso nome. Venha a nós o vosso reino, seja feita a vossa vontade, assim na terra como no céu.
1: O pão nosso de cada dia nos dai hoje, perdoai-nos as nossas ofensas, assim como nós perdoamos a quem nos tem ofendido. E não nos deixeis cair em tentação, mas livrai-nos do mal. Amém.
0: Ave Maria, cheia de graça, o Senhor é convosco. Bendita sois vós entre as mulheres, e bendito é o fruto do vosso ventre, Jesus.
1: Santa Maria, Mãe de Deus, rogai por nós, pecadores, agora e na hora de nossa morte. Amém.
0: Ave Maria, cheia de graça, o Senhor é convosco. Bendita sois vós entre as mulheres, e bendito é o fruto do vosso ventre, Jesus.
1: Santa Maria, Mãe de Deus, rogai por nós, pecadores, agora e na hora de nossa morte. Amém.
0: Ave Maria, cheia de graça, o Senhor é convosco. Bendita sois vós entre as mulheres, e bendito é o fruto do vosso ventre, Jesus.
1: Santa Maria, Mãe de Deus, rogai por nós, pecadores, agora e na hora de nossa morte. Amém.
0: Ave Maria, cheia de graça, o Senhor é convosco. Bendita sois vós entre as mulheres, e bendito é o fruto do vosso ventre, Jesus.
1: Santa Maria, Mãe de Deus, rogai por nós, pecadores, agora e na hora de nossa morte. Amém.
0: Ave Maria, cheia de graça, o Senhor é convosco. Bendita sois vós entre as mulheres, e bendito é o fruto do vosso ventre, Jesus.
1: Santa Maria, Mãe de Deus, rogai por nós, pecadores, agora e na hora de nossa morte. Amém.
0: Ave Maria, cheia de graça, o Senhor é convosco. Bendita sois vós entre as mulheres, e bendito é o fruto do vosso ventre, Jesus.
1: Santa Maria, Mãe de Deus, rogai por nós, pecadores, agora e na hora de nossa morte. Amém.
0: Ave Maria, cheia de graça, o Senhor é convosco. Bendita sois vós entre as mulheres, e bendito é o fruto do vosso ventre, Jesus.
1: Santa Maria, Mãe de Deus, rogai por nós, pecadores, agora e na hora de nossa morte. Amém.
0: Ave Maria, cheia de graça, o Senhor é convosco. Bendita sois vós entre as mulheres, e bendito é o fruto do vosso ventre, Jesus.
1: Santa Maria, Mãe de Deus, rogai por nós, pecadores, agora e na hora de nossa morte. Amém.
0: Ave Maria, cheia de graça, o Senhor é convosco. Bendita sois vós entre as mulheres, e bendito é o fruto do vosso ventre, Jesus.
1: Santa Maria, Mãe de Deus, rogai por nós, pecadores, agora e na hora de nossa morte. Amém.
0: Ave Maria, cheia de graça, o Senhor é convosco. Bendita sois vós entre as mulheres, e bendito é o fruto do vosso ventre, Jesus.
1: Santa Maria, Mãe de Deus, rogai por nós, pecadores, agora e na hora de nossa morte. Amém.
0: Glória ao Pai, ao Filho e ao Espírito Santo,
1: como era no princípio, agora e sempre. Amém.

0: Pai nosso que estais no céu, santificado seja o vosso nome. Venha a nós o vosso reino, seja feita a vossa vontade, assim na terra como no céu.
1: O pão nosso de cada dia nos dai hoje. Perdoai-nos as nossas ofensas, assim como nós perdoamos a quem nos tem ofendido. E não nos deixeis cair em tentação, mas livrai-nos do mal. Amém.
0: Ave Maria, cheia de graça, o Senhor é convosco. Bendita sois vós entre as mulheres, e bendito é o fruto do vosso ventre, Jesus.
1: Santa Maria, Mãe de Deus, rogai por nós, pecadores, agora e na hora de nossa morte. Amém.
0: Ave Maria, cheia de graça, o Senhor é convosco. Bendita sois vós entre as mulheres, e bendito é o fruto do vosso ventre, Jesus.
1: Santa Maria, Mãe de Deus, rogai por nós, pecadores, agora e na hora de nossa morte. Amém.
0: Ave Maria, cheia de graça, o Senhor é convosco. Bendita sois vós entre as mulheres, e bendito é o fruto do vosso ventre, Jesus.
1: Santa Maria, Mãe de Deus, rogai por nós, pecadores, agora e na hora de nossa morte. Amém.
0: Ave Maria, cheia de graça, o Senhor é convosco. Bendita sois vós entre as mulheres, e bendito é o fruto do vosso ventre, Jesus.
1: Santa Maria, Mãe de Deus, rogai por nós, pecadores, agora e na hora de nossa morte. Amém.
0: Ave Maria, cheia de graça, o Senhor é convosco. Bendita sois vós entre as mulheres, e bendito é o fruto do vosso ventre, Jesus.
1: Santa Maria, Mãe de Deus, rogai por nós, pecadores, agora e na hora de nossa morte. Amém.
0: Ave Maria, cheia de graça, o Senhor é convosco. Bendita sois vós entre as mulheres, e bendito é o fruto do vosso ventre, Jesus.
1: Santa Maria, Mãe de Deus, rogai por nós, pecadores, agora e na hora de nossa morte. Amém.
0: Ave Maria, cheia de graça, o Senhor é convosco. Bendita sois vós entre as mulheres, e bendito é o fruto do vosso ventre, Jesus.
1: Santa Maria, Mãe de Deus, rogai por nós, pecadores, agora e na hora de nossa morte. Amém.
0: Ave Maria, cheia de graça, o Senhor é convosco. Bendita sois vós entre as mulheres, e bendito é o fruto do vosso ventre, Jesus.
1: Santa Maria, Mãe de Deus, rogai por nós, pecadores, agora e na hora de nossa morte. Amém.
0: Ave Maria, cheia de graça, o Senhor é convosco. Bendita sois vós entre as mulheres, e bendito é o fruto do vosso ventre, Jesus.
1: Santa Maria, Mãe de Deus, rogai por nós, pecadores, agora e na hora de nossa morte. Amém.
0: Ave Maria, cheia de graça, o Senhor é convosco. Bendita sois vós entre as mulheres, e bendito é o fruto do vosso ventre, Jesus.
1: Santa Maria, Mãe de Deus, rogai por nós, pecadores, agora e na hora de nossa morte. Amém.
0: Glória ao Pai, ao Filho e ao Espírito Santo,
1: como era no princípio, agora e sempre. Amém.

0: Pai nosso que estais nos céus, santificado seja o vosso nome. Venha a nós o vosso reino, seja feita a vossa vontade, assim na terra como no céu.
1: O pão nosso de cada dia nos dai hoje. Perdoai-nos as nossas ofensas, assim como nós perdoamos a quem nos tem ofendido. E não nos deixeis cair em tentação, mas livrai-nos do mal. Amém.
0: Ave Maria, cheia de graça, o Senhor é convosco. Bendita sois vós entre as mulheres e bendito é o fruto do vosso ventre, Jesus.
1: Santa Maria, Mãe de Deus, rogai por nós, pecadores, agora e na hora de nossa morte. Amém.
0: Ave Maria, cheia de graça, o Senhor é convosco. Bendita sois vós entre as mulheres e bendito é o fruto do vosso ventre, Jesus.
1: Santa Maria, Mãe de Deus, rogai por nós, pecadores, agora e na hora de nossa morte. Amém.
0: Ave Maria, cheia de graça, o Senhor é convosco. Bendita sois vós entre as mulheres e bendito é o fruto do vosso ventre, Jesus.
1: Santa Maria, Mãe de Deus, rogai por nós, pecadores, agora e na hora de nossa morte. Amém.
0: Ave Maria, cheia de graça, o Senhor é convosco. Bendita sois vós entre as mulheres e bendito é o fruto do vosso ventre, Jesus.
1: Santa Maria, Mãe de Deus, rogai por nós, pecadores, agora e na hora de nossa morte. Amém.
0: Ave Maria, cheia de graça, o Senhor é convosco. Bendita sois vós entre as mulheres e bendito é o fruto do vosso ventre, Jesus.
1: Santa Maria, Mãe de Deus, rogai por nós, pecadores, agora e na hora de nossa morte. Amém.
0: Ave Maria, cheia de graça, o Senhor é convosco. Bendita sois vós entre as mulheres e bendito é o fruto do vosso ventre, Jesus.
1: Santa Maria, Mãe de Deus, rogai por nós, pecadores, agora e na hora de nossa morte. Amém.
0: Ave Maria, cheia de graça, o Senhor é convosco. Bendita sois vós entre as mulheres e bendito é o fruto do vosso ventre, Jesus.
1: Santa Maria, Mãe de Deus, rogai por nós, pecadores, agora e na hora de nossa morte. Amém.
0: Ave Maria, cheia de graça, o Senhor é convosco. Bendita sois vós entre as mulheres e bendito é o fruto do vosso ventre, Jesus.
1: Santa Maria, Mãe de Deus, rogai por nós, pecadores, agora e na hora de nossa morte. Amém.
0: Ave Maria, cheia de graça, o Senhor é convosco. Bendita sois vós entre as mulheres e bendito é o fruto do vosso ventre, Jesus.
1: Santa Maria, Mãe de Deus, rogai por nós, pecadores, agora e na hora de nossa morte. Amém.
0: Ave Maria, cheia de graça, o Senhor é convosco. Bendita sois vós entre as mulheres e bendito é o fruto do vosso ventre, Jesus.
1: Santa Maria, Mãe de Deus, rogai por nós, pecadores, agora e na hora de nossa morte. Amém.

Muito bem, são pontualmente 7 horas em Dourados, você acompanhou isso, Santo Terço, e a gente volta com o Santo Terço na segunda-feira, 1º de junho, às 6h25 da manhã, tá bom? A todos que rezaram conosco, acompanharam o Terço, aqueles que foram colocados em oração, que Deus abençoe a todos, dê aquele super abençoado final de semana, cheio de bênçãos, cheio de paz, cheio de luz, tá bom? Hoje, às 15 horas, tem celebração da Santa Missa aqui na paróquia São João Batista. Às 15 horas, missa, celebração da Santa Missa aqui na paróquia São João Batista. O pessoal confunde bastante também os horários de final de semana. Amanhã, sábado, missa às 18 horas, dois horários aqui da paróquia São João Batista, tá bom? Aos domingos, tem missa às 7 horas da manhã, às 9 horas e às 18 horas. Abraço a todos, não desligue o seu rádio, venha Antônio Carlos com Amanhã Show. Todos nós possamos ter esse dia, esse final de semana abençoado, sempre na paz de Jesus, no amor de Maria.

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7:06, sou eu, bom dia com todo carinho, bom dia com esperança e fé. Bom dia para você que nos acompanha todas as manhãs na Rádio Boa Nova FM 87,9, www.boanova87.fm.br. Hoje é sexta-feira, gente, sextou, fechando aí o mês de maio, que vai até domingo ainda, mas 29 de maio de 2026. Parabéns aos aniversariantes de hoje, parabéns aos aniversariantes de amanhã, parabéns aos aniversariantes de domingo, que Deus possa abençoá-los, tá bom? Muitas conquistas, muita luz, muita paz, muita saúde acima de tudo. Estamos começando mais um Manhã Show, Rádio Boa Nova FM, Grande Água Boa, Dourados, Mato Grosso do Sul, Brasil. Comigo, Antônio Carlos Ruiz, com Luciano, a direção do amigão Alcides. A você, minha amiga, meu amigo de todas as manhãs, uma ótima sexta-feira, um excelente final de semana, que Deus nos abençoe imensamente.

Acorde todos os dias com a certeza de que o hoje sempre será melhor que o ontem e que tudo neste mundo pode ser conquistado. Portanto, mantenha o foco no objetivo. Centralize a força para trabalhar e utilizar a fé para vencer. Desta forma, o seu dia será diferente. Acordando pela manhã, fazendo a oração matinal, pedindo para você, para sua família, para aqueles que o cercam, para os amigos, companheiros e companheiras de trabalho. Estendendo a sua oração, estendendo o seu abraço, estendendo a sua solidariedade, tudo que é de bom voltará para ti com a graça de Deus. Pense nisso. A você, minha amiga, meu amigo de todas as manhãs, uma ótima, um excelente final de semana. Que Deus nos abençoe grandemente.

0: 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Todo mundo ouve. 7:12, 7:12, bom dia. Bom dia com todo carinho, bom dia com esperança e fé. Manhã Show comigo, Antônio Carlos Luiz, com Luciano. 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
0: No site Climatempo, a previsão para os próximos dias em Dourados, 19 graus neste momento. Previsão para hoje, mínima de 18, máxima de 25, probabilidade de chuva 40%, volume estimado 10 milímetros. Previsão para amanhã, mínima de 17, máxima de 24, probabilidade de chuva zero. Previsão para domingo, mínima de 15, máxima de 25, probabilidade de chuva zero. Previsão para segunda-feira, mínima de 17, máxima de 26, probabilidade de chuva zero. Previsão para terça-feira, mínima de 17, máxima de 25, probabilidade de chuva zero. Previsão do tempo no site Climatempo para Musical. 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E a Associação Comercial e Empresarial de Dourados está completando 81 anos. 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Olhar para frente, nos enche de responsabilidade. 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Parabéns ao Everaldo Leite Dias, que é o presidente da Associação Comercial e Empresarial de Dourados. A história de Dourados se confunde com a Associação Comercial e Empresarial de Dourados, que já foi Associação Comercial e Industrial de Dourados. Ampliou, cresceu, faz parte hoje da política douradense. Ela atua não somente com os empresários, mas o presidente Everaldo está constantemente ligado ao município, ao estado, ao governo federal, para que Dourados possa conquistar o seu espaço, aquele espaço que merece. Então, parabéns ao Everaldo Dias Leite, que é o presidente da Associação Comercial e Empresarial de Dourados, a toda a sua diretoria, a todos os servidores, porque a gente sabe o quanto a sede é importante, não só para as empresas de Dourados, mas também para a nossa sociedade. 7:17, Eu tenho falado bastante aqui sobre o trânsito em nossa cidade. E eu quero parabenizar aqui a Andréia Medeiros, a Clarinha, o Adriano Moreto, que é o editor-chefe do Dourados News, que traz uma matéria, mais uma matéria especial, desta feita, falando sobre o trânsito de Dourados e, principalmente, essa novidade que, de um lado, facilita o transporte daqueles menos favorecidos, mas cresce a responsabilidade daqueles que supostamente não estariam preparados para o trânsito. Antes de entrar na matéria aqui, eu quero fazer um registro. Eu gosto muito de trazer aqui as coisas que eu vejo. E eu fiquei extremamente preocupado ontem, saindo daqui, indo para a Câmara Municipal, aqui na Rael Bonfá, que era uma senhorinha de mais de 70, cabelos brancos, e dava para ver o cabelo, até porque ela estava numa motoneta dessas autopropelidos, né, que fala aquelas, essas motonetas do Paraguai. Ela estava numa motoneta daquela, sem capacete, sinal vermelho, ela foi cortando, fazendo zigue-zague, e passou no sinal vermelho aqui, na W5. Graças a Deus que não aconteceu nada, mas ela nem aí com o sinal, nem aí com o semáforo. Não sei se falta de cuidado ou falta de conhecimento, cortou ali e foi embora. A sorte que não vinha nenhum carro de frente, cortando ali para a W5, não bateu. Foi embora. Eu estou vindo na Marcelino Pires mais tarde e vem uma outra senhorinha numa motoneta, um pouco mais nova naturalmente, mas uma senhora, cortou, entrou no sinal vermelho, ela deu uma olhada, não vinha ninguém, ela foi embora no sinal vermelho. Então, passou da hora de a Getran fazer a sua parte, fazer o seu trabalho. Vai ter que fazer blitz. Vai ter que orientar, parar, orientar, conversar. Não é multar. Por enquanto, não. Faz algumas blitz de orientação. Mas eu vou me atentar à matéria aqui do Dourados News, que é muito interessante. Parabéns mais uma vez, o Dourados News, pela matéria. As bicicletas elétricas e autopropelidos, como patinetes, por exemplo, podem circular somente em ciclovias e ciclofaixas ou no bordo direito da pista em vias com velocidade máxima regulamentada de 40 km por hora. Essa é a lei aqui para Dourados. Se você for entrar no CONTRAN, essas bicicletas elétricas e autopropelidos, elas não podem andar na ciclofaixa. Eu sempre tenho dito aqui, porque quando saiu a lei do CONTRAN, eu li aqui, inclusive, ela não pode andar na ciclofaixa, ciclovias. Mas aqui em Dourados, a lei permite. Como nenhuma das rodovias que cortam com o perímetro urbano de Dourados atendem essa exigência, a circulação nas estradas com esses tipos de veículos se torna problema, ainda que seja a única alternativa de acesso para os moradores de muitos bairros irem para o trabalho, para casa, de casa para o trabalho. A determinação foi reforçada no decreto 653, publicado em abril pela Prefeitura, para regulamentar a circulação desses veículos. O instrumento colocou de forma literal no artigo 9º da proibição de circular em rodovias. A regulamentação, que não traz aspectos locais, segue o que já está previsto na legislação nacional. Isso porque a resolução do CONTRAN prevê que, por exemplo, que bicicletas elétricas não podem transitar em vias de trânsito rápido e rodovias, por exemplo, que bicicletas elétricas não podem transitar em vias de trânsito rápido e

Ele ainda pontua sobre o aspecto jurídico. A legislação também não prevê uma exceção para quem está fazendo uma travessia rápida. O advogado esclarece que o argumento de que estava atravessando não afasta a infração. O agente de trânsito ou policial está tecnicamente correto ao abordar e autuar. Isso não significa que a realidade dessas pessoas deva ser ignorada. O diretor de policiamento da PRF em Dourados, Gabriel Oriente, explica que o aumento do fluxo de veículos de mobilidade individual nas rodovias federais estão cada vez mais frequentes, especialmente utilizados por adultos a caminho do trabalho ou instituição de ensino. Não é somente adulto, a gente vê crianças. Nós falamos aqui de uma matéria especial do Dourados News, de crianças saindo das escolas ou chegando às escolas, andando em calçada, não respeitando o trânsito. Quem utiliza bicicleta elétrica ou equipamento autopropelito deve redobrar a atenção, usar equipamento de segurança e, se necessário, descer do veículo para fazer a travessia a pé em local seguro, adianta o policial da PRF. Tanto as bicicletas elétricas quanto autopropelidos, como patinetes, por exemplo, são aqueles veículos que têm menor motor de propulsão, com potência de 1.000 watts, velocidade máxima de 32 km/h. Essas não exigem emplacamento e nem CNH. Esse é o grande problema. Já no caso dos ciclomotores, que têm motores elétricos de potência máxima de 4.000 watts e velocidade de 50 km, é necessário ficar atento à documentação. Isso porque esse exige Renavam, emplacamento, licenciamento, além do condutor ter habilitação categoria A ou ACC. O ponto mais delicado é o seguinte: muitos trabalhadores adquiriram veículos com potência acima de 1.000 watts, acreditando que era bicicleta elétrica, quando tecnicamente são ciclomotores. Em Dourados, o condutor de uma bicicleta elétrica, Pedro Arcanjo dos Santos, 63 anos, foi atropelado por uma carreta na BR-63 próximo ao viaduto, que dá acesso ao prolongamento da Cordel Ponciano, um dos mais movimentados trechos de acesso a diversos bairros da região sul da cidade. O motorista disse que não viu, e aí com a carreta envolvendo a bicicleta é uma situação bastante complicada, porque não vê realmente. Em carro normal, muitas vezes a gente não vê. Tem uma coluna ali que, se você não prestar muita atenção, você não vê. Então, é necessário. Não adianta. Nós tivemos aqui nessa semana, eu não falei ontem, ia falar, acabei passando batido, a morte de uma idosa que foi atropelada por uma moto. Até quando nós vamos nessa situação? Não é fácil. Se fosse fácil, qualquer um faria. Dourados, com todos os problemas que tem, problema na educação, problema na saúde, problema seríssimo no trânsito. Mas nós precisamos de uma alternativa. Volto a repetir, cobrar da Getran, é até chato, porque a Getran tem um número limitado de servidores, passou para uma outra pasta agora, não tem mais autonomia. Mas aí nós precisamos entender e resolver o que é que nós queremos da Getran. Não adianta cobrar se a instituição não tem condição de atender essa demanda toda. O problema do trânsito é mais sério do que a gente imagina. Nós precisamos trocar esses semáforos. Semáforos não suportam mais, já estão ultrapassados há muito tempo, desde o tempo que Mito Gebara foi diretor da Getran. Isso na gestão de Délia Razzucchi, então já fez muito tempo. E se a Getran tem uma reserva, que parece que era de 2 milhões para pintar a faixa, poderia utilizar um pouco também para trocar alguns semáforos desses, principalmente na área central da cidade. 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

0: 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A Prefeitura de Dourados iniciou ontem as obras de restauração funcional do pavimento, revitalização urbana, drenagem de águas fluviais, sinalização viária, calçamento e acessibilidade na rua Clóvis Cerzósimo de Souza e Iguaçu, um dos principais corredores de ligação entre os bairros da região norte da cidade. A ordem de serviço foi assinada pela manhã pelo prefeito Marçal Filho, foi comemorado pelos moradores. Na solenidade, marcou o início dos trabalhos, reuniu, além do prefeito Marçal Filho, o senador Nelsinho Tradi, o deputado estadual Zé Teixeira, os vereadores Leandra Brambila, presidente da Câmara Municipal de Dourados, Gil do Povo e Isa Marcondes. Com investimento de R$ 3.847.000, proveniente de recursos federais viabilizados pelo senador Nelsinho Tradi, com contrapartida da Prefeitura, a obra terá prazo de execução de 6 meses. Parabéns! Aqui fica demonstrado, mais uma vez, aquilo que eu tenho parabenizado aqui sempre, a atitude do prefeito Marçal Filho, que é de buscar apoio e honrar os compromissos com aqueles que querem o bem de Dourados. O prefeito tem dito em suas falas que ele não está governando Dourados sozinho, que ele tem o apoio da Câmara Municipal de Dourados, que ele tem o apoio da Assembleia Legislativa, principalmente o apoio do governo estadual e o governo federal. Porque nós precisamos destas emendas. Desta feita, tem a emenda de mais de 3 milhões do senador Nelsinho Tradi. Mas aí entra a contrapartida da prefeitura. Se nós formos redondar isso para 4 milhões, a prefeitura entra com pelo menos 800 mil, que é a contrapartida, se for 20%. Se for 30%, 1 milhão e 200. Mas tem que ter a contrapartida do município para que a obra possa se concretizar. Então não basta apenas as emendas. Nós estamos Dourados poucas vezes comemorou tantas emendas. Emendas dos deputados estaduais, das deputadas estaduais, dos senadores, da senadora Soraya Tronic, que recentemente, só para castração, mandou 2 milhões para Dourados. Nós precisamos também valorizar. Sabe por quê? Eu não me recordo agora, vou ser injusto se eu disser o nome, mas teve um vereador que usou a tribuna da Câmara Municipal de Dourados para dizer o seguinte: é o momento de vários políticos visitarem a nossa cidade. Não tem problema nenhum que venham pedir voto para Dourados. Mas vamos olhar com muito carinho aqueles que cuidaram da nossa cidade. Aqueles que não deixaram Dourados para trás, que mesmo vindo buscar voto aqui, nunca deixaram de mandar as suas emendas para cá. Por isso, parabéns ao prefeito Marçal Filho, mais uma vez, que leva consigo aqueles que estão ajudando Dourados. Deputado estadual Zé Teixeira, um parceiro, um companheiro de primeira hora, está sempre buscando apoiar o município, sempre ao lado do prefeito Marçal Filho, que, aliás, tem um grande apoio independente de bandeira partidária. O prefeito Marcel Filho tem dito que não governa com bandeira partidária. Isso é muito difícil. É raro. Porque em um país dividido, é raro aquele mandatário, aquele político que não defende apenas uma bandeira partidária. E para governar, nós precisamos ter esse jogo de cintura. 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Movimentação política deve cercar Dourados hoje. Tem um julgamento marcado para as 15h da vereadora Isa Marcondes. Está aqui na coluna do amigo Adriano Moreto, na lata do Dourados News. A vereadora Isa Marcondes, Republicanos, passa hoje pelo primeiro julgamento referente às denúncias registradas contra ela na Câmara Municipal de Dourados. A partir das 15h, os parlamentares analisarão e votarão o relatório confeccionado pela comissão processante, que investiga suspeita de uso indevido de recursos da SEAP. A sessão iniciará com a leitura do relatório confeccionado pela comissão. Em seguida, os vereadores poderão se pronunciar sobre o caso. Logo depois, a defesa da parlamentar terá 2 horas para explanações, para aí sim os legisladores votarem se acatam ou não a opinião contida no relatório. Por impedimento na participação na sessão, a vaga de Isa será ocupada por suplente. O primeiro da fila é o ex-vereador e atual secretário municipal de planejamento, Fábio Luiz, que na manhã de ontem esteve na Câmara Municipal. Há quase 5 anos, a Câmara de Dourados não realizava uma sessão de julgamento. As últimas ocorreram em 2019, quando parlamentares investigados dentro da Operação Cifra Negra acabaram julgados pelos colegas de casa, e 2021, com Lia Nogueira, na época vereadora, que enfrentou o processante, foi inocentada da denúncia de ameaça feita pela ex-chefe de gabinete. Portanto, está marcado para as 15h de hoje uma sessão que pode ser longa, mas que tudo leva a crer que caçada a vereadora não vai. Vamos aguardar. Sete horas mais 36. A prisão de Gerson Palermo em Campo Grande na quarta-feira coincide com um momento histórico no combate ao crime organizado brasileiro. Enquanto o traficante apontado como uma das principais referências do PCC na fronteira boliviana era recolhido a uma prisão federal de segurança máxima, os Estados Unidos confirmavam a classificação do primeiro comando da capital e do Comando Vermelho como organização terrorista, decisão que deve afetar as relações e a cooperação entre os dois países. A coincidência recoloca uma questão que acompanha Mato Grosso do Sul há décadas, como a como a mesma faixa de fronteira que une o estado do Paraguai e Bolívia, ajudou a produzir personagens, rotas e estruturas que hoje mobilizam não apenas as autoridades brasileiras, mas também, por mais polêmica que a decisão ainda vai gerar, maior potência do planeta. Nas últimas décadas, a fronteira foi disputada por pelo menos meia dúzia de traficantes de peso, como Fahd Jamil, Rafat, Beiramar, Cabeça Branca, Major Carvalho e Palermo, pertencem a épocas diferentes, mas todos acabam esbarrando na necessidade de proteção política, policial, empresarial ou institucional para sustentar operações de grande porte. À luz das leis brasileiras, eles atuam como integrantes do crime organizado e devem ser combatidos por instituições policiais. A rota da cocaína. A lista é extensa, passa por Fahd Jamil, o lendário rei da fronteira, por Jorge Rafat Tumani, cuja morte abriu caminho para a expansão do PCC na região, por Luiz Carlos da Rocha, ou Cabeça Branca, por Fernandinho Beiramar, pelo ex-major da Polícia Militar Sérgio Roberto Carvalho, apontado como um dos maiores traficantes internacionais já surgido no Brasil, e chega a Palermo, identificado pelas autoridades como uma das principais referências do PCC na fronteira boliviana. Apesar da diferença de perfil, todos encontram na fronteira de Mato Grosso um ambiente favorável para construir ou expandir seus negócios ilícitos. É um problema que foge, né, das fronteiras e vai muito além, né? Isso envolve Colômbia, envolve Chile, envolve Venezuela e, claro, evidente, envolve aqui a nossa Bolívia, que faz fronteira com Corumbá, e o Paraguai, que faz fronteira com Porto Murtinho e também aqui a nossa região. É uma disputa que tem trazido consequências graves para o nosso estado, mas que a segurança pública tem feito a sua parte também. Não que vá resolver o problema, né? Mas que isso vai longe. Para Marcon, por exemplo, a capacidade de infiltração da organização criminosa exige que o próprio Estado fortaleça seus mecanismos internos de controle. Agora, o grande problema é que, se a gente for... Pode buscar aí na sua pesquisa. Eu vou fazer uma... Deixa eu só abrir aqui. Policiais envolvidos com tráfico. Ataque violento deixa PM morto e 3 feridos em área. Bom dia, Brasil. Policiais militares são presos. Exclusivo. Policiais civis do Espírito Santo são investigados. Operação policial prende 2 suspeitos por envolvimento. Presos por sociedade com traficantes, agiotagem e PM são afastados da PM. Mídia Max. G1. Policiais são presos por perfurar drogas e traficantes em Campo Grande. GAECO. Deflagra a Operação Janus contra esquema criminoso envolvendo policiais. Agência Brasil. Polícia Federal prende policiais militares envolvidos com grupos criminosos no Rio. Então, esse é o grande problema também. Não basta apenas se preocupar com o crime organizado, como o PCC, Comando Vermelho, quando a gente vê venda de sentenças, a gente vê policiais envolvidos. É claro e evidente que a gente não deve generalizar e nem punir uma instituição pelo envolvimento de algum dos seus membros, mas todo dia, eu falei manchetes aqui de vários estados, não só de Mato Grosso do Sul, onde policiais foram envolvidos com grupos organizados. Mas não são apenas os policiais, a gente vê tanto as outras instituições envolvidas, que é um negócio sério. Hoje, infelizmente, você não sabe em quem confiar. Golpes acima de golpes e infelizmente está desse jeito. 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O texto segue agora para análise do Senado Federal. Em votação em primeiro turno, a proposta recebeu 385 votos favoráveis, 93 contrários e 7 abstenções. Já no segundo turno, o placar terminou com 368 votos a favor, 96 contrários e 7 abstenções. A bancada de Mato Grosso do Sul se dividiu na análise da matéria. No primeiro turno, Marcos Polon, PL, Rodolfo Nogueira, PL, Luiz Ovando, PL, Beto Pereira, Republicanos e Geraldo Rezende, União Brasil, votaram favoráveis à proposta. Dagoberto Nogueira, PP, Camila Jara, PT, Vander Lobé, PT, votaram contra. Já no segundo turno, Polon, Rodolfo e Ovando mantiveram apoio ao texto, enquanto Dagoberto votou contra. Os demais parlamentares sul-mato-grossenses não registraram voto no segundo turno. A proposta altera a Constituição para estender o benefício fiscal à compra de bens e serviços usados na implantação, manutenção e funcionamento de igrejas e instituições ligadas a atividades religiosas. Na prática, a PEC amplia a imunidade tributária já existente sobre patrimônio, renda e serviços essenciais das entidades religiosas. E aí a gente entra numa polêmica danada, né? A gente entra numa polêmica danada porque cada um puxa para o seu lado. É difícil você ir contra um projeto que envolve uma instituição religiosa. Mas a gente precisa analisar instituições e instituições. Igrejas e igrejas. Manifestações e manifestações. Porque não dá para colocar todo mundo no mesmo balaio. Nós temos instituições sérias, nós temos igrejas sérias, nós temos igrejas que fazem um trabalho maravilhoso. Mas tem aquelas que utilizam também o seu nome para fugir dos tributos. Da mesma forma que a gente vê o Congresso Nacional trabalhando para perdoar dívidas de partidos políticos. É uma discussão que está sendo feita. Ao invés de cortar a própria carne, não. Se perdoa aqueles partidos que amealharam bilhões e não pagaram, estão devendo, não prestaram contas, estão com as contas bloqueadas. Mas aí envolve o Centrão, e quem manda no país é o Centrão, é o voto do Centrão que aprova ou desaprova o projeto. Então, continuamos naquela de que cada um olha para o seu umbigo e vê o que é bom e vota. 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Gente, bom final de semana para todo mundo, que Deus nos abençoe. Depois do intervalo comercial, vou trazer aí uma seleção da Jovem Guarda para a gente matar a saudade, mas matar a saudade mesmo. Renato e seus Blue Caps e The Fevers, tá bom? E na segunda eu não estarei fazendo o programa, na terça também estarei em preparação para um exame, né, que tem que ser feito, é rotina, mas tem que ser feito, mas tem que ter 2 dias de preparação. Então estarei me preparando para o exame, mas na quarta-feira, se Deus quiser, com a graça de Deus, estaremos de volta. Beijo grande, fique com Deus, até lá.
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7: 7:54.

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9: Olá, amigos ouvintes em todo o estado, bem-vindos a mais um programa. Estamos falando diretamente dos estúdios da Farcom, a Federação das Associações de Rádios Comunitárias do Estado de Mato Grosso do Sul. Eu sou Ulisses Santos.

0: Junto comigo está Roberto Peixoto. Olá, Peixoto, bem-vindo ao programa de hoje.
1: Olá, Ulisses Santos, olá, ouvintes que nos acompanham em mais uma edição do Fala MS. Hoje é dia 29 de maio de 2026, uma sexta-feira de outono brasileiro. E vamos iniciar falando do tempo e a temperatura para toda a região centro-oeste com Juline Pogorzelski.
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3: A previsão do tempo para essa sexta-feira na região centro-oeste é de predomínio de sol, tempo seco e temperaturas amenas, segundo o IMED. A atuação de uma massa de ar seco mantém o clima estável em quase toda a região. Apenas o extremo norte de Mato Grosso pode registrar pancadas isoladas de chuva entre a tarde e a noite. Entre as capitais, a mínima prevista é de 15 graus em Brasília e a máxima pode chegar aos 29 graus em Goiânia. A umidade relativa do ar varia entre 50% e 100%. Juline Pogorzelski, o tempo e a temperatura.
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1: A corrida de aniversário do assentamento de Novo Horizonte do Sul será realizada no dia 13 de junho.
0: O EMS enfrenta crise com salários defasados e falta de estrutura.
1: Governo cria comissão para organizar comemoração dos 50 anos de Mato Grosso do Sul.
0: Banco de leite humano atende 76% da demanda e precisa de mais doações no MAP.
1: Receita Federal paga o primeiro lote da restituição do imposto de renda nesta sexta-feira.
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0: Sexta-feira será de tempo firme e temperaturas de até 34 graus em Mato Grosso do Sul.
1: A sexta-feira será de tempo firme em Mato Grosso do Sul, com predomínio de sol e variação de nebulosidade em praticamente todas as regiões do estado. As temperaturas seguem elevadas, principalmente no Pantanal Norte e Bolsão, onde os termômetros podem alcançar entre 30 e 34 graus durante a tarde.
0: A umidade relativa do ar deve ficar baixa, variando entre 25 e 40%, especialmente nos períodos mais quentes do dia. A orientação é reforçar a hidratação e evitar exposição prolongada ao sol nas horas de maior calor.
1: A possibilidade de pancadas de chuva isoladas entre sexta-feira e sábado, principalmente no extremo sul do estado, devido à atuação de um cavado atmosférico, combinado com o avanço de uma frente fria oceânica.
0: Já entre domingo e segunda-feira, as chuvas podem atingir as regiões sul, sudoeste, centro-norte, norte e nordeste, mas de forma irregular e com baixos acumulados.
1: Os ventos devem variar entre o quadrante ou os quadrantes leste e sul, com velocidade entre 30 e 50 km por hora. Em alguns pontos, podem ocorrer rajadas acima dos 50 km por hora.
0: Em Campo Grande, mínima de 20 e máxima de 28 graus. Dourados, mínima de 18 e máxima de 27. Ponta Porã, mínima de 18 e máxima de 23. Já em Guatemi, a mínima é de 18 e a máxima de 26 graus, com possibilidade de chuva isolada. Corumbá registra mínima de 23 e máxima de 33 graus. Aquidauana, mínima de 22 e máxima de 30. Porto Murtinho, mínima de 22 e máxima de 31. Coxim tem mínima de 21 e máxima de 33 graus. Camapuã, mínima de 21, máxima de 32. Paranaíba, mínima de 17, a máxima chega aos 31. Três Lagoas, mínima de 18 e a máxima de 31 graus. E a Naurilândia, mínima de 17, a máxima chegando aos 28 graus.
1: Receita Federal paga o primeiro lote de restituição do imposto de renda nesta sexta-feira.
0: A Receita Federal paga a restituição do imposto de renda a 8 milhões e 700 mil contribuintes do Brasil nesta sexta-feira, dia 29. Este é o considerado o maior lote de restituição da história, com valor total de 16 bilhões de reais, sendo 8 bilhões,6 bilhões para reembolso de contribuintes com prioridade legal.
1: O pagamento contempla o primeiro lote da declaração do Imposto de Renda à Pessoa Física do ano de 2026 e restituições residuais de anos anteriores. O primeiro lote de 2026 representa 40% das restituições previstas para serem pagas este ano, tanto em valores quanto em número de contribuintes.
0: Neste lote, que coincide com o último dia de entrega da declaração do Imposto de Renda deste ano, não há o pagamento a contribuintes sem prioridade.
1: Falando da consulta e pagamento, a consulta é feita por meio da página na Receita Federal na internet. Basta o contribuinte clicar em Meu Imposto de Renda e em seguida no botão Consultar a Restituição. Também é possível fazer a consulta no aplicativo da Receita Federal para tablets e smartphones desde o último dia 22.
0: Os contribuintes podem receber ao longo do dia na conta ou chave Pix do tipo CPF informada na declaração do Imposto de Renda.
1: Caso o contribuinte não esteja na lista, deverá entrar em contato no Centro Virtual de Atendimento ao Contribuinte, o ECAC, e tirar o extrato da declaração. Se verificar uma pendência, pode enviar uma declaração retificadora e esperar os próximos lotes.
0: Se por algum motivo a restituição não for depositada na conta informada na declaração, como no caso da conta desativada, os valores ficarão disponíveis para resgate por até um ano no Banco do Brasil.
1: Nesse caso, o cidadão poderá agendar o crédito em qualquer conta bancária em seu nome por meio do portal BBB ou ligando para a Central de Relacionamentos do Banco nos telefones 4004-001, capitais 0800-729-001, demais localidades, e 0800-729-0088, telefone especial exclusivo para deficientes auditivos.
0: Banco de leite humano atende 76% da demanda e precisa de mais doações no UMAP.
1: É possível doar leite materno sem sair de casa em Campo Grande. Ainda assim, o Banco de Leite Humano, UMAP, Hospital Universitário de Maria... Ou melhor, o Hospital Universitário Maria Aparecida Pedrocian tem 80 doadoras cadastradas, mas consegue atender só cerca de 76% dos bebês prematuros da unidade, com estoque que dura em média 10 dias.
0: A cada semana ou quinzena, conforme a produção de leite, a equipe do hospital leva frascos esterilizados, máscara e touca cirúrgica para os doadores e recolhe os potes com leite congelado. Apesar da praticidade de doar à distância, as lactantes nem sempre sabem como é todo o processo até o alimento chegar aos bebês.
1: Nesta quinta-feira, dia 28, elas tiveram oportunidade de encontrar as mães e os prematuros que recebem o alimento, além de conhecer os laboratórios por onde o alimento passa antes de chegar aos pequenos.
0: A iniciativa do UMAP, Hospital da Universidade Federal de Mato Grosso do Sul, que integra a rede HU Brasil, é parte da programação de comemoração do Dia Mundial da Doação de Leite Humano, celebrado em 19 de maio.
1: E por que doar quando um bebê nasce antes da hora prevista? Nem sempre o corpo da mãe está preparado para a amamentação. Algumas até produzem, mas em quantidade insuficiente para a nutrição completa da criança.
0: Além disso, o impacto emocional pode dificultar a formação de leite. Até mesmo uma mãe que conseguia produzir o alimento pode ver o peito secar quando o neném sofre um problema de saúde repentino, como uma parada cardíaca. Nesse caso, é necessário recorrer ao banco de leite.
1: O único alimento que o bebê consegue digerir como forma de tratamento e fator de proteção é o leite humano, explica Fabiana Santos Araújo, nutricionista do Banco de Leite Humano. A amamentação é indicada até os 2 anos de idade, mas até os 6 meses deve ser a única forma de alimentação.
0: E o governo cria comissão para organizar a comemoração dos 50 anos de Mato Grosso do Sul.
1: O governo de Mato Grosso do Sul iniciou os preparativos para a celebração dos 50 anos de criação do estado, comemorados em 11 de outubro de 2027. A data marca a aprovação da lei complementar que dividiu Mato Grosso e criou oficialmente o território sul-mato-grossense.
0: Para coordenar as ações comemorativas, o executivo estadual instituiu um grupo de trabalho especial composto por 14 servidores, sendo 7 titulares e 7 suplentes. Os nomes dos integrantes foram publicados no Diário Oficial Eletrônico de ontem, dia 28.
1: A comissão reúne representantes de diferentes órgãos da administração estadual, entre eles a Secretaria de Estado de Governo e Gestão Estratégica, Segov, a Fundesporte, Fundação do Desporto e Lazer de Mato Grosso do Sul, a Fundação de Cultura de Mato Grosso do Sul e a Fundação de Turismo de Mato Grosso do Sul, a Funditur.
0: Apesar da criação oficial do grupo de trabalho, o governo ainda não divulgou detalhes sobre a programação prevista para o cinquentenário. A expectativa é que a comissão seja responsável pela elaboração e coordenação das atividades comemorativas, culturais, esportivas e turísticas relacionadas à data histórica para Mato Grosso do Sul.
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1: Deixa eu começar com uma cena comum. Você está dirigindo, com pressa, pensando em tudo que ainda precisa resolver. O carro da frente demora, um pedestre atravessa devagar e um motociclista aparece no seu ponto cego. E, por um instante, o outro vira obstáculo. Agora me responde com sinceridade. Quantas vezes você realmente enxerga as pessoas no trânsito? E quantas vezes você apenas reage a elas, sem perceber quem está ali? Eu sou o Cipinha, e esse é o ponto central do Maio Amarelo deste ano. No trânsito, enxergar o outro é salvar vidas. Mas tem um detalhe importante aqui. Enxergar não é olhar. O problema não está no trânsito. Está na forma como a gente se comporta nele. O trânsito não é uma coisa. Ele é formado por pessoas e decisões o tempo todo. Você pode olhar e não perceber. Ver não é enxergar. Enxergar exige presença. Exige sair do seu foco e considerar que existe alguém ali. A pressa reduz sua percepção. Tudo ao redor vira interferência. A pressa diminui a empatia. E sem empatia, você deixa de enxergar pessoas. No trânsito, o ego também dirige. E quando isso acontece, tudo vira disputa. A forma como você dirige revela muito mais do que direção. Ela revela comportamento. Se coloque no lugar do outro por um instante. Isso muda sua reação e aumenta a segurança. Enxergar o outro é uma escolha. E é isso que transforma o trânsito em convivência.
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3: Giro de notícias, hoje temos a participação de onde?
4: Vamos para o município de Novo Horizonte do Sul, Rádio 9 FM, repórter Itamar Ramalho.
5: Olá, ouvinte do Fala MS. A Prefeitura Municipal de Novo Horizonte do Sul, com apoio da organização Time Certo, convida toda a população para participar da segunda corrida de aniversário do assentamento de Novo Horizonte do Sul, evento esportivo que promove reunir atletas, famílias e amantes do esporte. Uma grande celebração ao aniversário do município do assentamento. O evento será realizado no sábado, dia 13 de junho, com a largada prevista para as 17 horas. A programação contará com a corrida de 5 quilômetros, caminhada de 3 quilômetros e também a corrida Kids, promovendo integração, lazer e incentivo à prática esportiva para todas as idades. As categorias da corrida serão divididas em 10 em 10 anos, proporcionando mais oportunidade de participação entre os competidores. Além disso, o evento contará com a categoria Prata da Casa, valorizando os atletas locais, incentivando a participação da comunidade. Com informações da assessoria de imprensa da Prefeitura Municipal, diretamente do estúdio da 9 FM, repórter Itamar Ramalho para o Fala MS.
3: Muito obrigado, Itamar Ramalho. Obrigado a todos aí da Rádio Nova FM de Novo Horizonte do Sul.
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1: 1973. Araceli Cabreira Crespo, prestes a completar 9 anos de idade, deixa a escola e vai até o ponto de ônibus, fazendo seu habitual percurso para casa. Mas no dia 18 de maio, Araceli não voltou. A menina capixaba foi sequestrada, espancada, estuprada, intoxicada e assassinada. Seu corpo foi colocado dentro de um saco plástico, desfigurado por ácidos e desovado em um terreno próximo ao Hospital Infantil de Vitória, capital do Espírito Santo. 6 dias após o desaparecimento, o corpo de Araceli foi encontrado, já parcialmente devorado por animais e em avançado estado de decomposição. A polícia utilizou até peneira para encontrar todas as partes da menina. Essa tragédia causou grande comoção nacional, gerando um movimento em defesa dos direitos da criança e adolescentes. Mas foi só no dia 17 de maio do ano 2000 que o Congresso Nacional aprovou a Lei Federal que instituiu o dia 18 de maio como Dia Nacional de Combate ao Abuso e à Exploração Sexual Infantil. 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
4: O EMS enfrenta crise com salários defasados e falta de estrutura.
5: Professores denunciam falta de estrutura, sobrecarga de trabalho e avanço da precarização da Universidade Estadual. A crise estrutural enfrentada pela Universidade Estadual de Mato Grosso do Sul dominou o debate realizado nesta quarta-feira durante a audiência pública, promovida pela Comissão Permanente de Educação, Cultura e Desporto, que reuniu professores, estudantes, técnicos administrativos, aposentados e parlamentares em defesa da valorização da universidade pública.
4: Ao longo das discussões, representantes da Associação dos Docentes da UEMS, a DUEMS, denunciaram perdas salariais, falta de investimento, precarização das condições de trabalho e dificuldades estruturais enfrentadas nas unidades da instituição.
5: A vice-presidente da ADUEMS, Érica Porcelli Alanis, afirmou que muitos docentes utilizam computadores pessoais para desenvolver atividades acadêmicas devido à ausência de equipamentos institucionais.
4: Ela também apontou dificuldades para a realização de pesquisas por falta de financiamento e criticou o aumento da sobrecarga de trabalho.
5: Segundo Érica, a precarização ocorre principalmente pela intensificação das jornadas e pela carência de servidores técnicos, situação que obriga professores a acumularem funções burocráticas e administrativas. Com isso, o tempo destinado ao ensino, à pesquisa e à extensão acaba reduzido.
4: Abre aspas, a universidade funcionando nessas condições compromete sua função social de promover o desenvolvimento científico e tecnológico, formular propostas para o desenvolvimento nacional e formar profissionais qualificados, inclusive filhos da classe trabalhadora, fecha aspas.
5: E falando de perdas salariais e aposentadorias, a presidente, o presidente Marcelo Bertassi, cobrou a recomposição salarial dos docentes e criticou a contribuição previdenciária de 14% aplicada sobre os aposentados.
4: Conforme os cálculos apresentados, apresentados pela entidade, os professores acumulam perdas salariais de aproximadamente 44% desde 2015.
5: Representantes dos técnicos administrativos também relataram dificuldades estruturais e salariais.
4: A presidente do Sindicato dos Profissionais Técnicos da Educação Superior, Ana Maria da Trindade, afirmou que a universidade sofre limitações desde mudanças realizadas no plano de cargos e carreiras instituído pela Lei número 2.230 de 2001.
5: Ela destacou ainda a ausência de autonomia financeira da UEMS como um dos principais entraves para a valorização dos servidores e expansão da instituição.
4: Estudantes denunciam a falta de sede própria. A situação enfrentada pelos estudantes também foi tema da audiência. O acadêmico de História da Unidade da UEMS nas Moreninhas, em Campo Grande, Lindenberg Vidotto, denunciou que o polo funciona há 4 anos dentro de uma escola estadual, sem sede própria.
5: Segundo ele, estudantes e professores realizam arrecadações para custear atividades de extensão e viagens acadêmicas. Em um dos casos relatados, docentes precisaram organizar uma vaquinha para pagar o transporte de alunos até os sítios arqueológicos em Alcinópolis.
4: Abre aspas, vamos fazer uma vaquinha para custear uma viagem até Alcinópolis, onde os estudantes conhecerão o sítio arqueológico existente no município. O curso realizou apenas uma viagem de extensão em 4 anos, fecha aspas, afirmou o estudante durante a audiência.
5: Parlamentares criticam terceirização e falta de concursos durante a audiência. Parlamentares também fizeram críticas ao modelo de gestão adotado no serviço público estadual.
4: A deputada estadual Gleice Jane do PT, vice-presidente da Comissão de Educação, afirmou que o enfraquecimento da universidade impacta diretamente o desenvolvimento do Estado e criticou os cortes salariais, a perda da autonomia financeira e a falta de investimentos em ciência e tecnologia.
5: Gleice Jane também destacou que fortalecer a universidade significa fortalecer o próprio Estado. Segundo a parlamentar, o objetivo agora é ampliar o diálogo com professores, estudantes, técnicos e sindicatos para encaminhar as reivindicações ao governo estadual e expor a situação em plenário.
4: Já o deputado estadual Pedro Kemp, do PT, condenou o avanço da terceirização e das contratações temporárias no serviço público. Segundo ele, cerca de 70% dos professores da UEMS são contratados temporariamente, situação que, além de precarizar as carreiras, também afeta a arrecadação previdenciária do Estado, já que esses profissionais contribuem para o INSS.
5: Renúncias fiscais entram no centro também do debate. Outro ponto que gerou críticas durante a audiência foi a política de renúncia fiscal concedida ao agronegócio em Mato Grosso do Sul. Conforme os dados apresentados no debate, os incentivos fiscais ao setor chegam a os 6 bilhões de reais em 2022.
4: Para 2026, a previsão é de 11,9 bilhões de reais, enquanto em 2027 o valor estimado alcança 27 bilhões de reais, enquanto em 2028 a estimativa é de 13 bilhões de reais.
5: Em comparação, os setores sociais do orçamento estadual concentram cerca de 8 bilhões de reais. Parlamentares e representantes sindicais defenderam que parte desses recursos poderia ser revertida para investimentos em educação, ciência, tecnologia, assistência estudantil e valorização do funcionalismo público, com as informações do Correio do Estado.
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5: Termina aqui mais uma edição do nosso Fala MS, a produção e realização da Farcom MS, Federação das Associações de Rádios Comunitárias do Estado de Mato Grosso do Sul. Obrigado a todos os ouvintes, obrigado Ulisses Santos e até o próximo programa.
4: Obrigado Roberto Peixoto pelos trabalhos de hoje, agradecer a todos que nos acompanham diariamente pelas 30 emissoras de rádios filiadas à Farcom MS. Com a apresentação de Roberto Peixoto e Ulisses Santos, a colaboração da Maria Eduarda Pagnoncelli, esse foi mais um Fala MS. Um bom final de semana a todos.
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1: Louvado seja nosso Senhor Jesus Cristo, para sempre seja louvado. Amados filhos e filhas, é sexta-feira e hoje é o dia em que iremos celebrar as 1000 Ave-Marias, fechando este mês de maio, mês de Nossa Senhora. Eu começo falando porque ainda é tempo de você colocar seu nome nas 1000 Ave-Marias, ligando, mandando e-mails, mandando WhatsApp. Filhos queridos, estamos no segundo dia da novena, Jesus das Santas Chagas, pela libertação dos vícios. Vamos juntos pedir esta graça, Nossa Senhora, de muitos títulos, de muitos nomes, mas a mesma Virgem Maria, intercede a Jesus por nós. É sexta da misericórdia. Quero saudar a todos, a partir da Rádio Evangelizar, de onde tudo começa. As rádios irmãs cujos nomes cito neste momento.
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0: YouTube Padre Manzotti Oficial, pelo aplicativo da Associação Evangelizar É Preciso e as plataformas digitais. Portanto, sob o olhar de Nossa Senhora, eu a chamo de modo carinhoso, sob o título de Nossa Senhora do Carmo, Madrinha da Obra Mais Juntos, de Nossa Senhora do Carmo, Madrinha da Obra Evangelizar Mais Juntos, do Filho e do Espírito Santo. Amém. O Evangelho nos diz que Jesus entrou no templo e observou tudo. Mas, como já era tarde, saiu para Betânia com os doze. No dia seguinte, quando saíam de Betânia, Jesus teve fome. De longe, viu uma figueira coberta de folhas e foi até lá ver se encontrava algum figo. Quando chegou perto, encontrou somente folhas, pois não era tempo de figos. Então Jesus disse à figueira: que ninguém mais coma este fruto. Os discípulos escutaram quando ele disse: que ninguém mais coma deste fruto. E os discípulos escutaram. Jesus entrou no templo e começou a expulsar os que vendiam, os que cobravam no templo. Derrubou a mesa dos cambistas, as cadeiras dos vendedores de pombas. Ele não deixava ninguém carregar nada através do templo. E ensinava o povo dizendo: minha casa será chamada casa de oração para os povos, não é isso que está escrito? No entanto, vós fizestes dela uma toca de ladrões. Os sumos sacerdotes, os mestres da lei, ouviram isso e começaram a procurar uma maneira de matá-lo. Ao entardecer, Jesus e os discípulos saíram da cidade. Na manhã seguinte, quando passavam, Jesus e os discípulos viram que a figueira tinha secado até a raiz. Pedro lembrou-se e disse a Jesus: ora, mestre, a figueira amaldiçoada secou. Jesus disse: tende fé em Deus. Em verdade eu vos digo, se alguém disser a essa montanha: levanta-te e atira ao mar, e não duvidar no seu coração, mas acreditar que isso vai acontecer, assim acontecerá. Tudo o que pedirdes em oração, acreditai que já o recebestes, e assim será. Disse Jesus no final: tendes fé em Deus. Tudo o que pedirdes em oração, e não duvidardes, e acreditai que já o recebestes, assim será. Senhor, pedi e recebereis, procurai e achareis, também são tuas palavras. E é isso exatamente que queremos pedir hoje. Queremos pedir e clamar por intercessão de Nossa Senhora, que não duvide o nosso coração, que não duvide e não fraqueje a nossa fé. Senhor, eu retomo a tua palavra: tende fé em Deus. Senhor, aumentai a minha fé. E ele continua: se alguém disser à montanha: levanta-te e atira ao mar, e não duvidar no seu coração, mas acreditar que isso vai acontecer, assim acontecerá. Senhor, olhai com misericórdia na intenção de cada pessoa que está rezando, cada pessoa que está pedindo, cada pessoa que está clamando. Senhor, pelas ondas do rádio, pessoas que estão dirigindo, pessoas que estão numa fila para ser atendida por algum médico, alguém que está procurando um emprego e já há tempo só recebe não, Vamos ligar e esta ligação não chega. Pessoas que estão pedindo e clamando a libertação de um vício. Senhor, nós nos apegamos à Tua palavra para pedir, clamar, suplicar. Atenda-nos, Senhor. Por intercessão da Santa Virgem Maria, Tua Mãe e Nossa Mãe, fechando este mês de maio, fechando com as mil ave-marias, bem sabemos, Senhor, que quem precisa de oração somos nós. Atenda-nos, Senhor. Escute-nos, Senhor. Que a Tua palavra se realize nesta pessoa que está com uma ferida aberta, nesta pessoa que está numa máquina fazendo hemodiálise, fazendo tratamento contra o câncer, uma quimioterapia, uma radioterapia. Seu orar, seu clamar, não resistirão ao poder de meu Deus. Senhor Deus, olhai com misericórdia, escutai com bondade. São apelos de pessoas que às vezes não têm a quem pedir socorro e fazem da oração o último grito, um apelo. Olhe para as pessoas doentes, para as pessoas acamadas e tenha misericórdia, Senhor. Tenha misericórdia, Senhor, porque somos pecadores. Tenha misericórdia porque somos necessitados. Sexta-feira também lembramos a Tua misericórdia, Senhor. Escutai-nos, atendei-nos, aliviai o fardo da vida. Eu vou para o intervalo, eu volto já, volte comigo.
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0: eu quero dividir com você este momento tão forte que hoje celebramos. Temos o programa, ao meio-dia presido a missa, e logo depois da missa, imediatamente, você vai poder acompanhar pela TV Evangelizar, pelo YouTube Padre Manzotti, na íntegra, a recitação de 1000 Ave Marias. E é de grande importância. Divido com você, porque, é claro, todos aqueles que já mandaram e eu já levei o primeiro livro até a ermida de Nossa Senhora de Fátima, hoje, nas redes sociais, eles irão colocar o material. Você está vendo imagens? Já levamos. E todas essas intenções que ao longo do mês foram mandadas, foram colocadas com muita oração, com muito carinho, com muita confiança na intercessão de Nossa Senhora, lá na ermida de Nossa Senhora de Fátima, em Portugal. Hoje também já estão lá. Mas se você ainda não fez, pode fazê-lo. De que forma? A melhor forma e mais rápida para chegar até a 1 da tarde, 0800 410 6060. Fale com os nossos atendentes, moças, rapazes, e diga: olha, eu quero meu nome nas 1000 Ave Marias. Outra forma também certeira é 41, WhatsApp 41 3221 6060. Faça isto, faça agora, ainda é tempo. Rafaela, que a paz de Jesus esteja com você.
1: Bom dia, padre, a sua bênção.
0: Deus abençoe. Você fala de onde?
1: Eu falo dos Estados Unidos, da cidade de Denbury.
0: Minha saudação a Denbury e a todos os brasileiros que me acompanham nos Estados Unidos. Diga lá, como é que você me acompanha ali, filha?
1: Eu acompanho pelo aplicativo da Rádio Evangelizar, é preciso.
0: Tá bom, então a palavra é sua, querida.
1: Padre, hoje eu venho aqui pedir uma oração. Há 1 mês e 18 dias eu me casei na igreja e desde esse dia eu tenho vivido uma batalha espiritual muito forte. E sendo um deles com a família do meu esposo. Desde que eu conheci o meu marido há 7 anos atrás, eu nunca fui bem aceita pela família dele.
0: Sim.
1: E no dia do nosso casamento, como os nossos pais não puderam vir, a gente fez uma transmissão para que eles pudessem acompanhar esse momento tão importante na nossa vida.
0: Sem dúvida.
1: E por alguma fofoca que aconteceu, o pai e a avó do meu esposo, que são pessoas que ele ama, assim, que não tem explicação, não foram. E depois disso, o pai e a avó bloqueou ele. Desde então, ele não tem contato mais com o pai e com a avó, não deram explicação, não falaram nada, só bloquearam ele. E nisso, meu marido tem andado muito triste. Às vezes, eu encontro ele chorando, reclamando, porque ele vem de um trauma muito forte da infância.
0: Entendo.
1: Então, isso que está acontecendo está abrindo outra ferida que Deus tinha restaurado. Então está abrindo outra ferida no coração dele e isso tem trago algumas alfinetadas para o nosso casamento, porque às vezes eu encontro ele chorando e eu sinto culpada disso, porque eu penso, e se eu não tivesse na vida dele, ele não estaria passando por isso.
0: Filha.
1: E se eu não tivesse aqui, eu fico carregando uma culpa, o porquê que eles não gostam de mim, o porquê que eles não me aceitam, o porquê que eles não aceitam o nosso matrimônio. E me dói muito ver a situação que o meu marido tá, padre, porque ele tá numa situação, assim, complicada. Porque de um lado é a família de sangue, do outro é a esposa, a família que ele tá construindo hoje. Então eu entendo ele. E desde então eu tô em fortes orações, muito joelho no chão, padre, pedindo a Deus, a Nossa Senhora Aparecida, que eu sou muita devota. Que ela restaure a união dessa família, restaure o coração do meu esposo que anda tão ferido, tão machucado. E que eles possam um dia perceber que a única coisa que eu quero para o filho dele é o bem. Não só o bem de ter uma vida boa, mas o bem de ser um homem de Deus. Meu marido, padre, ele não frequentava a igreja. E hoje, graças a Deus, todos os domingos, depois que a gente se conheceu, é sagrado o nosso domingo na igreja. Hoje a gente faz parte de um grupo de casal. A gente se casou na igreja, ele fez recentemente a catequese e a crisma. E assim, é coisas que eu quero para ele hoje, é isso, é que ele ganhe o reino dos céus. Então hoje, padre, eu gostaria de pedir essa oração porque eu tô com um fardo. Eu tô com cansaço, eu tô exausto, eu tô me culpando por algo que eu não sei o que eu fiz.
0: Então, eu deixei você falar, se desabafar, mas Rafaela... Eles já sabiam que vocês se relacionavam, que vocês estavam 7 anos juntos?
1: Sim, a gente então, veio do Brasil juntos.
0: Então, o que eu quero te dizer, o problema não está em você. Filha, vou repetir. Houve alguma desavença entre você e a avó e o pai dele?
1: Nunca, padre.
0: Então, o problema não está em você. E eles vão aceitar. É momentâneo, bloquearam, é momentâneo. É um ato de um profundo egoísmo da parte deles. Não carregue a culpa. Você mesmo elencou, e isso é importante quando vir esse sentimento de culpa, o quanto vocês juntos cresceram diante de Deus e também construíram a vida aí nos Estados Unidos. Então, quando o inimigo colocar essa culpa dentro de você, não permita que isso cresça. Ó, você mesmo elencou. Vocês fizeram a caminhada de igreja, vocês não faltam ao domingo, ele fez a catequese, ele fez o processo de retomada da igreja. Vocês são felizes, não são?
1: Sim, padre.
0: Hoje ele está triste. Hoje. Deixe ele viver esse momento. Não é o que ele está vivendo, é como se fosse um luto, um sentimento muito ruim de frustração, de tanto amor que ele tinha para com a avó, com o pai, de terem feito essa desfeita. Minha sugestão, não cobre muito, apenas mostre-se presente. Eu estou aqui, eu te amo, nós nos amamos. Na medida que ele conseguir falar, se encontrar ele chorando, deixa ele abrir o coração. Talvez para você é mais fácil falar dos sentimentos. Para ele, não. Talvez para ele, pelos traumas que ele passou, falar das dores é difícil. Apenas esteja carinhosamente presente. O matrimônio de vocês não foi um erro. Você escutou o que eu falei?
1: Sim, padre.
0: Você escutou? O matrimônio de vocês não foi um erro, foi uma bênção. Duas pessoas que significativas bastante para ele tomaram uma atitude egoísta. Mas isso não vai atrapalhar o seu matrimônio. Não é hora de cobranças, não é hora entre vocês de cobrança. É você estar amorosamente presente e às vezes silenciosamente. Nem diga para ele... Tudo isso que você me disse, não deixe o sentimento de culpa crescer. Vai passar, você acredita em mim?
1: Sim, padre.
0: Você acredita em nome de Jesus? Eu estou proclamando em nome do Senhor Jesus das Santas Chagas. Este momento difícil vai passar.
1: Amém.
0: E levarei nas 1000 ave-marias. Eu vou para o intervalo, eu volto já. Conte com as nossas orações.
2: Para, vai atropelar o cachorro.
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2: Com certeza, Rafaela, levarei sua intenção na missa do meio-dia e nas mil ave-marias. Ela falava de Danbury, nos Estados Unidos. Acompanha pelo aplicativo. Também quero saudar a Web Rádio Insuperável de Framingham, Massachusetts. Também nos transmite lá a Web Rádio Mundial FM de Hartford. E agora, recentemente, Web Rádio Milícia do Espírito Santo, Carolina do Sul. Minha saudação a toda a comunidade da Missão Estados Unidos e, de modo particular, ao nosso querido embaixador nos Estados Unidos, Padre Adriano Lessa. Aproveito para lembrar, povo dos Estados Unidos, eu estarei no mês de agosto. E digo duas datas. Dia 15 e 16, nós teremos em Hudson, Massachusetts, o retiro da obra Evangelizar é Preciso, Missão Estados Unidos. Será no Clube Português. Dia 15, é um sábado, das 8h30 às 5. Domingo, dia 16, das 8h30 às 5 da tarde. Faça sua inscrição pelo site padrereginaldomanzotti.com.br e também pode fazer pela Missão Estados Unidos no Instagram, @missão.usa. Dia 15 e 16, retiro. Dia 22 de agosto, eu estarei em Delran, em New Jersey. Momento de espiritualidade inabalável. Com fé, a tempestade vai passar. Será na Escola Católica da Sagrada Cruz, das 8 da manhã às 5 da tarde. Garanta sua presença, faça sua inscrição. Nós vamos à leitura orante de Jó. Escute o que as pessoas têm dito.
3: Sou uma filha de Deus de algum lugar do Brasil.

0: Padre do céu, estava ansiosa esperando pela leitura do livro de Jó.
1: Olha
0: ela
1: aí.
0: É simplesmente impactante.
1: De fato.
0: É fantástica. Ela é um ensinamento para a nossa vida diária. Ela é um tapa
1: Isso.
0: na cara de todos nós, de como devemos agir diante das dificuldades.
1: Com
0: Porque muitas
1: certeza.
0: vezes a nossa fé ela é muito infantil, no sentido de criança birrenta mesmo,
1: Sim.
0: sabe? Às vezes a gente pede as coisas para Deus e as coisas não saem como planejado.
1: Isso.
0: E a gente logo se revolta. Mas é isso que. Possamos ter um pouquinho da grandeza de Jó. Eu estou simplesmente amando essa leitura, padre.
1: Que bom, Deus seja louvado, filha de Deus. Bíblia aberta, cartilha de oração.
2: E a palavra vai, e eu lhe digo amém.
1: E hoje,
2: e a palavra
1: capítulo
2: vai,
1: 21. Capítulo
2: eu
1: 21. A resposta de Jó a quem ontem discursou, que foram palavras duras, Zofar. O mais tenaz, o mais ferrenho crítico foi ontem Zofar. O que Jó tem a dizer hoje? Capítulo 21. Em tese, não me queixo de nenhum ser humano. Diz Jó no versículo 2: o melhor consolo que vocês podem me dar é escutar com atenção as minhas palavras. Tenham paciência com o que eu falo. Depois de eu terminar, vocês podem zombar de mim. Veja, eu dizia há pouco para a pessoa, há certos momentos que não tenho o que falar, é estar presente e escutar. A presença silenciosa é muito importante. Tem horas que não há palavras do que dizer. O sentimento está muito à flor da pele. São pequenos gestos de carinho que fazem toda a diferença. Escutem com atenção minhas palavras. Versículo 4. Não é de nenhum ser humano que eu queixo. E é por isso que estou tão impaciente. Se vocês olharem para mim, porão a mão na boca assustados. Quando penso no que aconteceu, fico perturbado. O meu corpo todo treme. Quantas vezes há acontecimentos em nossa vida que, quando você lembra, você leva um susto. Quando você acorda, acorda com até um certo desespero. Meu Deus, eu queria continuar dormindo, porque não é verdade que isso está acontecendo na minha vida. Eu estou perturbado. Eu me sinto perturbado. Jó viveu isso. Vai comer, não tem vontade, não tem fome. Tenta assistir algo na televisão, mas parece que não nada te pega. Vai rezar. Não sente consolação. Você já passou por esta situação? É isso que Jó está dizendo. Se vocês olharem para mim, porão a mão na boca, assustados. Quando eu penso no que aconteceu, versículo 6, talvez você se identifique hoje com Jó. Quando eu penso no que está acontecendo na minha vida, eu fico perturbado, meu corpo treme. Jó continua: por que será que os maus continuam vivos? Por que chegam ricos à velhice? Eles têm filhos e netos e vivem para ver os bem-crescidos ao seu redor. Versículo 9. Um questionamento que muitas pessoas fazem, e não tenha vergonha disso. Questionar não é duvidar. Nada ameaça a segurança dos seus lares. Deus não os castiga. Versículo 14. No entanto, a Deus eles dizem: deixe-nos em paz. não queremos saber das tuas leis. Quem é Deus Todo-Poderoso para que o adoremos? Que adianta fazer oração a Ele? Os maus progridem pelos seus próprios esforços, mas eu não aceito o seu modo de pensar. Versículo 19. Vocês dizem que Deus castiga o filho pelo pecado dos pecados do pai. Mas é o pai que deveria ser castigado para que aprendesse a lição. Repito, olha um conceito que ainda perdura até hoje e Jó já destrói. Que os filhos pagam pelo erro dos pais. Como se Deus amaldiçoasse. Como se Deus, pelo pecado dos pais, amaldiçoasse os filhos. Isso não é verdade. Olha que questionamento forte. Atenção, capítulo 21, versículo 19. Vocês dizem que Deus castiga o filho pelo pecado dos pais, mas é o pai que deveria ser castigado para que aprendesse a lição. Que o pecador receba seu próprio castigo e ele sinta o peso da ira do Todo-Poderoso. Eu vou para o intervalo e eu volto. Mas eu deixo uma pergunta no ar, na tua cabeça ainda. Deus castiga o filho pelos erros dos pais? Eu volto rezando. Volte comigo.
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2: E continuando a leitura orante de hoje, que se você perdeu agora, tem às 10 da noite, mas essa leitura orante eu queria muito que se mandasse para as pessoas. No versículo 19, eu vou escrever na minha Bíblia e convido você a fazer. Coloque um paralelo. João, capítulo 9, versículo 2 a 3. Eu escrevi. Por quê? Porque exatamente esse texto, Jesus interpreta. Caminhando, João 9, 1. Viu Jesus um cego de nascença. Os seus discípulos indagaram a ele: Mestre, quem pecou, este homem ou seus pais, para que nascesse cego? Jesus respondeu: Nem este pecou, nem seus pais, mas é necessário que ele se... para que nele se manifestem. Nem tudo acontece fruto do pecado. As coisas acontecem. Imagem na televisão de Jó, com essa imagem de Jó, nada te perturbe. Paralelamente hoje, a você ler do livro Inabalável, página 95. Padre, eu já li o livro inteiro. Pegue a página 95. Questionar não é sinal de incredulidade, mas de busca. E toda busca sincera é por si só um movimento de fé. Vou repetir. Você viu o que Jó disse? Eu estou perturbado. Eu não consigo sentir alegria. Eu não concordo com esta forma de vocês compreenderem Deus. Questionar, página 95 do livro Inabalável, não é sinal de incredulidade, mas de busca. E toda busca sincera é por si só um movimento de fé. Eu não posso continuar a leitura, mas você pode. Página 95. É uma explicação mais aprofundada do texto. Senhor, nada me perturbe, nada me amedronte, tira essa batedeira de dentro de mim, afaste-me, Senhor, desses sentimentos que estão me tirando a paz. Senhor, dai-me paciência e confiança em Deus. Tudo passa, Senhor, há quem tem Deus. Nada falta. Esta foi a leitura orante de hoje. Se me permite, até peguei duas Bíblias hoje. Pega esse texto. Pega essa leitura orante. Às 8 horas será colocado no YouTube Padre Manzotti. E mande para alguém. Você vai estar evangelizando. Leia. Leilani, falei certo o seu nome?
3: Alô, padre.
2: Seja bem-vinda, Leilani. De onde você fala?
3: Eu falo do Rio de Janeiro, São Gonçalo.
2: Meu abraço a Rio de Janeiro, São Gonçalo. E como que você me acompanha?
3: Pela Rádio Catedral.
2: Você já tentou na sua casa sintonizar a TV Evangelizar 16.1?
3: Não.
2: Faça isso e se conseguir, depois me mande um áudio no 41 3221 6060. E se alguém do Rio conseguir, mande para mim um áudio, estou ansioso. Ali no Rio de Janeiro, canal aberto, 16.1. Diga, Leilânia, palavra é sua.
3: Padre, sua benção.
2: Deus abençoe.
3: Eu sofro de depressão há 14 anos.
2: Fale mais alto, querida.
3: Eu sofri de depressão há 14 anos.
2: Tá.
3: Há 3 meses eu fui diagnosticada com esquizofrenia.
2: Tá.
3: Eu tenho depressão, ansiedade e bipolaridade, além da esquizofrenia. E, infelizmente, eu já tentei suicídio 10 vezes.
2: Misericórdia pelas santas chagas.
3: E, por causa disso, eu adquiri uma arritmia cardíaca, porque a última tentativa... Eu tomei alguns remédios, né? E foi muito forte. E então eu fiquei mal. Então, agora eu descobri que eu tô com arritmia cardíaca por causa disso.
2: Tá.
3: E eu, como eu falo... As pessoas não entendem que eu sofro disso. Então, eu perdi todos os meus amigos.
2: Certo.
3: E eles me abandonaram no momento que eu mais precisei.
2: Parece que eu estou escutando a história de Jó.
3: É, eu estava ouvindo e eu estava vendo que é parecido com a minha. E a minha mãe... Eu perdi meu pai tem 12 anos e a minha mãe é a única pessoa que vive comigo, que luta comigo diariamente para enfrentar as minhas crises, os meus desesperos. E tá difícil, padre.
2: Eu deixei você falar. Você fez uma anamnese, você fez um relatório de todas as suas doenças. E eu acolho. E acredito piamente que a vida para você, viver para você, é um fardo. Mas eu tenho uma pergunta para você. O que você tem feito? Tá, o diagnóstico você sabe. Mas o que você tem feito para vencer este diagnóstico? Você está com acompanhamento médico?
3: Tô.
2: Você toma remédio?
3: Tomo.
2: Certinho?
3: Certinho.
2: E a tua vida espiritual?
3: Padre, eu tive uma experiência, né? E como que se diz a palavra?
2: Fala mais alto.
3: Eu tive uma experiência há pouco tempo. E eu comecei a fazer a crisma na minha igreja.
2: A catequese.
3: Catequese. E quando faltava... 3 semanas para acontecer a crisma, eu larguei por causa da depressão.
2: Filha, eu entendo, mas não aceito.
3: Eu também não.
2: Então você vai voltar e você vai conversar com a sua antiga catequista na sua paróquia. E você vai concluir. Filha, volta a dizer, saber o diagnóstico é importante para o médico. Para você, é importante o que fazer para vencer isso. A dimensão espiritual é importantíssima. Volte, faça essas 3 semanas e com uma licença do pároco, e o padre pode obter essa licença do bispo, você pode ser crismada em qualquer período do tempo. Eu não estou arrumando uma solução fácil. Diante do teu caso, eu como padre, como pároco, agiria assim. Pediria uma licença ao bispo para a crisma, para que você continuasse. Mas e a missa dominical? A visita ao Santíssimo Sacramento? Está faltando Deus na tua vida um pouco mais, filha. Você precisa se agarrar em Deus para se levantar mais fácil. Alô?
3: Alô, tá me ouvindo?
2: Levarei seu nome em oração. Volto já.
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Eu falava com a Leilane, Rio de Janeiro. Lá temos a canal aberto, TV Evangelizar, canal 16.1. Ela citava a Rádio Catedral FM, Cone Gomar, Rádio Nossa Senhora de Copacabana, Paulo Nabuco, Cardeal Arcebispo Dom Arani João Tempesta. Digo para você antes de seguir, já ligou? Seu nome já está para as mil Ave Marias, 0800-410-6060, 41-3221-6060. Hoje, aniversário da rádio Bom Jesus FM, Bom Jesus do Galho, Minas Gerais, Cedro FM, Cedro, Ceará, Cidade FM, Jequitibá, Minas Gerais, Cultura FM, Três Lagoas, Mato Grosso do Sul, Poço Dantas FM, Poço Dantas, Paraíba, Estilo FM, Braço do Norte, Santa Catarina, e OT TV, OTT pela TV Internet, IBL, Imperatriz Maranhão. E hoje, aniversário do Padre Kleina, ele que é meu afilhado de ordenação, é um colaborador, grande colaborador da obra Evangelizar, tem missa às quartas-feiras, 7:30 da noite, na TV Evangelizar, no sábado também, às 18 horas. Que Deus o abençoe, Padre Kleina, e obrigado por ser o colaborador da obra Evangelizar é Preciso. Filhos queridos, nós estamos chegando no final do mês de maio. Eu quero agradecer a quem colaborou, mas você recebeu, junto com o Jornal do Evangelizador, um boleto extra. E eu quero pedir, por favor, passe hoje no banco, vá na casa lotérica. Filhos, nós estamos com 17% de adesão. Eu vou repetir, 17%. Fiquei surpreso, pasmo e um tanto triste chegando da peregrinação, me deparar com esta realidade. Eu quero pedir ao seu coração que faça a sua doação extra. A sua doação mensal é aquela religiosa, na parte branca. A extra é essa parte verde. Nós estamos com 17% desta segunda etapa. E olha que o mês passado fechamos em 39%. Obrigado, viu, a quem doou. Muito obrigado. Mas eu peço ao teu coração hoje, nesse último dia útil do mês de maio, no meio dia das mil Ave Marias, toma uma decisão agora, antes do almoço ou depois do almoço. Faça a sua doação extra. Eu te peço, na confiança e no amor de Nossa Senhora, nós estamos precisando muito da sua colaboração hoje, na campanha extra das Santas Chagas. Por favor, desculpe o meu desabafo, mas é um desabafo de quem confia na obra, confia em Deus, mas confia em você. Por favor, faça sua contribuição. Amém. Juntos, para a novena, segundo dia, Jesus das Santas Chagas pela libertação dos vícios. Senhor, Pai misericordioso, pelas Santas Chagas do Teu Filho Jesus, concedei vida a todos aqueles que se encontram encarcerados em um vício, escravos de alguma droga. Senhor, Pai cheio de misericórdia, pelas Santas Chagas gloriosas de Jesus, libertai da escravidão o vício das drogas, bebida, cigarro, compulsões, mentiras, jogos. Quebrai todas as cadeias e os grilhões dessas pessoas, cujos nomes cito agora, diga o nome da pessoa. Confia no Senhor, pedi e recebereis, procurai e achareis. Senhor, Pai misericordioso, Deus da vida,
pelas santas chagas de teu filho, libertai da carência, dos traumas, desgostos, de toda a escravidão espiritual, afetiva, emocional, moral. Preenchei o vazio na vida dessas pessoas para que sintam a libertação deste mal. Senhor, pelas cinco chagas de teu filho Jesus, tirai todo o malefício, dai serenidade no viver e no querer. Livrai de toda carência, rejeição, falta de amor, amargura, todo complexo e más companhias. Jesus das santas chagas, libertai a família dos vícios. Jesus das santas chagas, libertai a família dos vícios. Jesus das santas chagas, libertai a família dos vícios. Mas também peço por todos os traumas que a família carrega tendo alguém escravo do vício. Os filhos, esposa, marido, todos os males que a família está sofrendo. O Senhor esteja convosco. Ele está no meio de nós. Abençoai, Senhor, a água, a roupa dos enfermos, as fotos de família. Por intercessão de Nossa Senhora, hoje, principalmente nas mil Ave Marias, São Pio de Pietrelcina, nos méritos das Santas Chagas, em nome do Pai, do Filho e do Espírito Santo. Amém. E eu me despeço, até daqui a pouco na missa, nas mil Ave Marias, com o clipe Pelas Mãos de Maria, YouTube Padre Manzotti. Evangelizar é preciso.

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1: Oba! Legal, tá aí! Boa tarde, Dourados! Boa tarde, meu Mato Grosso do Sul! São 2:02, 2:02! Tá no ar o seu programa Top Mania, é claro, comigo, Carlito Machado. Eu tô chegando aqui na 87.9, Rádio Boa Nova FM, a rádio mais feliz da cidade. Hoje, uma linda, maravilhosa e gostosa tarde aí de sexta-feira, hoje 29 de maio de 2026. Pra você na sua casa, no seu trabalho, enfim, não importa onde você esteja, tá ligada na Boa Nova, você está muito bem. A partir de agora você manda o seu WhatsApp 3425-8787. Você pede a sua música, manda toda a nossa programação pra quem você quiser. Em Dourados, no Mato Grosso do Sul, 25 graus a temperatura. Tarde gostosa, a temperatura agradabilíssima aí de sexta-feira. Sextou, meu povo! 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Então grita pra vizinha! Sintoniza 87.9 que começou. Tá no ar o Top Mania até às 16 com quem?
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0: Legal, tá aí pra você! Wake Me Up! Fechando a primeira sequência do nosso programa Top Mania. Nesta tarde gostosa aí de sexta-feira. Sextou, meu povo! Você pediu e ela chegou. Que sexta-feira gostosa! Que sexta-feira deliciosa! 2:28, 2:28. E você, já mandou seu WhatsApp? Manda pra nós aí, 3425-8787. É claro, você pede a sua música, manda toda a nossa programação pra quem você quiser. Ótima tarde pro seu Valdir, tá trabalhando ao som da Boa Nova FM. Alô, seu Valdir, aquele abraço pra você. Ótima tarde pro Serginho também, tá ligado na Boa Nova, só no clima já da sexta-feira. Alô, Serginho! Boa tarde pra Alda Caetano, alô, Alda Caetano também, trabalhando ao som da Boa Nova FM. Sextou, Alda Caetano! É, hoje é sexta-feira, bora comemorar! 2:29, programa Top Mania, em nome da Mercearia e Frutaria Tropical. Alô, Ricardo Campos, alô, esposa Raquel, em nome também do Paulinho Autocar. Ótima tarde pra toda a equipe do Paulinho, lá do Paulinho Augusto, o Grande Capacete e a Gabriele na gerência do Paulinho Autocar. 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Em nome do Tira, dormiu, esse funciona, viu? Em nome do Ronaldinho, do Peças. Alô, Joãozinho. Alô, seu Milton. Alô, Vitória. Alô, Vitor. Alô, Ricardo. Alô, Tatu, meu gerente. Alô, back-end. É, Tatuzinho. Achou que ia pegar moleza nas oitavas de final da Libertadores, mas não pegou não, hein, Tatuzinho? Haja coração, haja folha de chuchu pro Tatuzinho na Libertadores da América. 2:30, já tem mais, aguenta aí.
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4: Opa, se liga na melhor programação, tá aqui na 87.9, programa Top Mania, é claro, comigo Carlito Machado, o topzeira do MS, até às 16, tô contigo, não desligo, tocando aquilo que te toca. São 2:34, 2:34, temperatura gostosa em Dourados, no Mato Grosso do Sul, 25 graus a temperatura. E segundo as previsões do tempo, aí vai permanecer neste jeito, desse jeito, neste final de semana, tá legal? Semana que vem tem previsão de chuva e o frio volta novamente para Dourados, no Mato Grosso do Sul. 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

0: curtiu, viu?
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0: Opa, já estamos de volta aqui na 87.9, a rádio mais feliz da cidade. Três horas e quatro minutos, hora e vez do nosso momento flashback.
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É o nosso momento flashback aqui na 87.9. De segunda a sexta, a partir das 3 da tarde, você tem o nosso momento flashback. Aquelas velhas e boas músicas que marcaram épocas. Aquelas músicas que marcaram a sua vida. Aquela música que você só ouve aqui comigo no nosso momento flashback. E o nosso momento flashback de hoje vai pra todos lá no Ronaldinho Motopeças. Alô, Joãozinho. Alô, seu Milton. Alô, Vitória. Alô, Vitor. Alô, Ricardo. Alô, Tatu, meu gerente do pé-quente. Momento flashback de hoje também vai pro grande Leandro e toda a equipe lá da rede Master Pharma. Vai pro patrãozinho Levi e todos lá do Levi Sistemas Hidráulico Limitada. Vai pro Paulinho e toda a equipe lá no Paulinho, Baltucar, lá tá o Augusto, Grapo, Grande Capacete e a Gabriele na gerência do Paulinho Baltucar. Vai pro Ricardo Campos, a esposa Raquel lá na mercearia e frutaria Tropical. Momento flashback, vai pra Wanda lá no Camelo da Rodoviária. Vai pra dona Denise lá no Parque Alvorada. Vai pra Marlene lá no Canan 3. Vai pro grande Gilmar da Borracharia. Momento flashback de hoje também vai pra Alda Caetano. Vai pro seu Valdir palmeirense. Vai pro Serginho, tá pedindo aqui RPM, mandando pro Gaúchos, o Wilson, Lucas e o Mirim de serviço. Momento flashback de ela de hoje também vai pra ela, Soninha, lá no Jardim dos Estados, ligada na melhor cidade. Enfim, o nosso momento flashback vai pra você que gosta, vai pra você que ama. Bora matar saudades, bora fazer uma viagem no tempo comigo. E nós começamos assim o nosso momento flashback.

legal, tá aí pra você, ele, Kenny Laszlo. Fechando o nosso momento flashback de hoje, nesta tarde gostosa aí de sexta-feira. Sextou, meu povo! É, eu sei que você viajou, eu sei que você fez uma viagem no tempo comigo. E o nosso momento flashback volta segunda-feira, a partir das 3 da tarde, dentro do programa Top Mania. O programa que tem mania de tocar sucessos. Ótima tarde gostosa aí de sexta-feira pra você na sua casa, no seu trabalho, enfim, não importa onde você esteja. Tá ligada na Boa Nova FM, você está muito bem. Já mandou seu WhatsApp? Manda pra nós aí, 3425-8787. Ótima tarde pra Neuza Correia, tá lá no Clímax, tá ligada na Boa Nova. Alô, Neuza Correia, sextou! 25 graus a temperatura em Dourados, no Mato Grosso do Sul. Sexta-feira gostosa, temperatura agradabilíssima. 3h25 na melhor da cidade.

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6: 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É a Boa Nova FM 87.9, em sintonia com você. 3 horas e 36 minutos. Programa Top Mania, comigo Carlito Machado, topzeira do MS. Até às 16, tô contigo, não desligo, tocando aquilo que te toca. 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É sexta-feira, Tatuzinho, bora, bora. Bora agilizar, Tatu. 3h36 na Boa Nova FM.
7: Vamos cantar os modão agora.
6: Bora.
7: Vamos. Só se for agora, vamos lá.
8: Ô, safoneiro, capricha no modão agora, menino, que eu sei que você entende.

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0: Legal, tá aí pra você elas, Maiane Maraíza, com 10%. Fechando o nosso programa de hoje, nesta tarde gostosa aí de sexta-feira. Sextou, meu povo! Muito bem, agora sim, faltando aí 5 minutinhos para as 16. Eu tô indo, na sequência tem ele, Negão da Arapuca, o Peixe, com seu programa no Ponteio da Viola. 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Um excelente final de semana para todos vocês, se cuidem, se divirtam bastante. E atenção, hein, se você beber, não dirija, se dirigir, não beba. Que vocês fiquem com Deus, porque eu estou indo com Ele. A minha última de hoje é o Alma Serrana. Até segunda, tchau, fui!
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0: Alô, meu povo! Estamos chegando! Ô, Piquitita, alô, Rildão, aqui comigo, boa tarde! É, Márcio Morella, amanhã é o dia, tem que conseguir, senão... Mas tá tudo ok por aqui!
1: Agita aí, agita aí, agita aí, agita aí!

29 do mês de maio do ano 2026, uma sexta-feira. A hora certa, Dourados, confira comigo, horário oficial da Frontal. Frontal, materiais para construção, 16 horas, 8 minutos. 4 da tarde, mais 8 minutos, a partir de agora, está no ar o programa No Ponteio da Viola. Aqui estamos falando sim diretamente da Rua Pureza Carneiro Alves, W7, no Jardim Água Boa, para toda a nossa região.

sua disposição a linha direta para você participar, confirmar a audiência, pedir o seu sucesso, oferecer o programa para quem desejar. 34258787. Para você enviar o seu WhatsApp, Boa Nova FM 67 34258787. Para você enviar o seu WhatsApp, Negão da Arapuca, 98406-1124. Para você de Dourado e toda a região aqui adjacência, região sim da nossa grande Dourados, Mato Grosso do Sul, Brasil e o mundo, interligados através da internet, www.boanova.com.br.

E mania com ele, Carlito Machado. Vem chegando o Negão da Arapuca, pedindo passagem, sim, pedindo licença para mim adentrar os vossos lares, chegar até você, ouvinte Boa Nova, onde quer que esteja, com seu rádio portátil, gravado na 87.9. Aqui estamos nós, até as 19 na Boa Nova. A partir de agora já vou convocando meus três personagens, porque sem ele é complicado por aqui. Então um tem uma função, outro tem outra. E assim tem também. E o Negrage tem uma função dobrada. Quatro por um. Então vamos embora. É assim mesmo. Vem chegando, garotinho. Diga pra mim. Aí sim. Mostrou aqui que é uma garrafa com água gelada, limão e gelo. Que beleza. É o Teres. Sextou, meu rei. Sextou. Então tem que hidratar, porque daqui a pouquinho chega a hora de chegar pra merenda. Ou o outro já chega pra saborear aquela. Isso. Aquela tubaína, aquele refri. Boa tarde. Mas tem também você que já vem chegando com a garrafa de café. Beleza, por aí sim. Já tá garantido a merenda do Negraja. Aquele pãozinho bom, com aquela graxinha do meu amigo Luciano Dias. Aí vai ficar bom. Bom por demais. Boa tarde. Mas tem também você que já vem chegando com a garrafa de água quente. É o Chima marcando presença, 27 graus. Ali pro lado de fora. Oh, tá mormaço, rapaz. É chuva, chuvisqueira. O que que vem vindo aí? Não sei, rapaz. A natureza vai dizer mais tarde. Opa! Bom demais. É o Chima marcando presença. Boa tarde. Mas tem também você que não está com nenhum desses itens. Mas sim, com o Negrão da Arapuca, obrigado sim. Boa tarde. A

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4: 4:34.

A hora certa, Dourados, confira aqui comigo. Agora, 16 horas 35 minutos. 4 da tarde, mais 35 minutos. Informando para você a hora certa. 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

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Meu amigo, minha amiga, dona de casa, primeiramente, o meu boa tarde. Boa tarde, sim, pra você. Boa tarde também pra você, tudo bem? Eu espero que sim, esteja tudo na santa paz. Graças a Deus, não é isso? Então, mas também boa tarde pra todos vocês. Amigo ouvinte, ouvinte da Boa Nova FM. Boa tarde pra todos vocês na audiência do meu, do nosso programa, no Ponteio da Viola. Tarde esta de 29 do mês de maio de 2026, uma sexta-feira. Amigo, boa tarde, tudo bem? Beleza? Tá no cafezinho, é? Fragrei você aí, fragrei. Fragrei, Brasil, fragrei. É, saboreando um cafezinho, é. O Negrade também tá mandando ver aqui, meu. É um pãozinho com a graxinha do Luciano Dias. É, porque aí vai descendo de acordo. É, vai deixar a gente, ó, genuinamente belê. Boa tarde também pra você que tá aí saboreando aquele chima. Boa tarde, né, Onofre? É, Onofre tá frescando, né? Ele falou, não, tá mormaço assim, mas é, eu já vou batendo, já quase uma. É, então vai daí que eu vou de cá no cafezinho. Boa tarde pra você que tá no Teres, fechando já a tarde. Boa tarde também pra você que tá naquela cervejinha gelada, afinal, sextou! Alô, guri! Boa tarde, hein? Vamos lá. Já fez o tal de tim-tim? Hã? Já? É que eu não captei a vossa mensagem. É, na hora do Guaraná, vai, ninguém faz tim-tim e oferece pro Negrage. É, mas eu é só depois do recreio. Isso, depois das 19. Aí 19h20, 19h30, aí não vai. Vamos que vamos, né, senhor? Boa tarde também pra você que não está com nenhum desses itens que eu falei, mas tá aí com o Negrage, tá bom demais. Boa tarde. Atenção, amigos, eu preciso me dirigir a você, em especial para você, que está aí preste a daqui a poucos dias, é isso? A questão é só o apanhado de preço. Que é isso, Negrade? Que é isso que você inventou? Apanhado de preço, meu rei. É, o famoso orçamento. É, que a gente fala bem simples, sim. Então, mas eu quero dizer para você, meu amigo, que está aí fazendo aquele seu orçamento, aqui, ali, acolá. 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Vamos abrir mais um bloco sertanejo, vamos? Essa daqui quero dedicar para o meu amigo Zezinho da Farmácia. Ele que é amigo íntimo dessa dupla, né? Ele que é amigo íntimo dessa dupla, foi amigo íntimo lá no passado. É, sempre
com aquele relacionamento bom, sadio, de respeito pra lá e pra cá. Então o Zezinho vai curtir lá na Vila Amaral. Ele, a esposa, nosso carinho, nosso muito obrigado. Morrendo de saudade, hein, meu rei? É, o Zezinho da farmácia. Mais de 50 anos, rapaz. 50 e tararás. Quando fala assim, rapaz, dá um monte. Eita lasqueira, senhor. Tem muitos aí que... Rapaz, e ele, rapaz, tá ali sempre curtindo o programa do Ponteiro da Viola. Curtindo aí a sua merecida aposentadoria. Isso. Então tá, Zezinho, vamos curtir. Os meninos, Dino Franco, mais um Mouraí. O Caboclo na Cidade. Essa história será contada pelo Dino Franco e Mouraí. A dona Maria Alves Niza, tá ligada, tá? Ela gosta de modo que conta história? Então vamos nessa, né, dona Maria? Ela, a filha Rose, a Rosemeire, tá curtindo lá no Campina Verde, bom também, Caboclo na Cidade. Na sequência, eu trago Dorival Neves, da família Neves. Alô, dona Sebastiana Neves, mãinha do meu amigo Cláudio Neves, Dorival Neves, e o Dorival vai cantar aqui junto com o Henrique Violeiro, Esquema Montado. Essa daqui, meu amigo Jaime, o Jaime policial militar aposentado ali no Parque dos Coqueiros, curtindo o programa, vai nessa daqui, né, meu rei? Ele gosta por demais. Na sequência, eu vou trazer o irmão do Dorival, o Cláudio Neve, o professor de violão, viola e tudo mais. Vai cantar aqui a família, como diz o Negraja, a família. Não é família não, rapaz, é família mesmo, homem sou. Deixa cair então, é o Dorival Neves, vem de lá pra cá, violeiro, só vive, se vive a tocar. Na sequência, Palmeira e Biá. Olha só, essa história, dona Maria Alves Niza vai gostar, você também. Olha só essa história, O Crime do Cascavel. Presta atenção. Na sequência, eu trago João Mulato e Pardinho, Punho de Aço. Dona Maria, já o meu amigo Verão, lá no Jardim São Pedro, ele tá curtindo lá com seu radinho portátil, falou assim, Negras, tarde. Obrigado, Eduardo Viola e Pantanal, campeão de fibra. Negras, deixa que tocar, vai.

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1: 5 e 7.

hora certa, Dourados, confira aqui comigo. Agora, 17 horas, 9 minutos. 5 da tarde, mais 9 minutos. Informando para você a hora certa. 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Atenção, a comunidade Nossa Senhora da Santíssima Trindade está em festa, viu? 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

Quero aqui neste momento registrar o falecimento de um cantor e compositor ali do estado do Rio Grande do Sul, através do meu amigo Derli e a sua esposa Dorinha Azambuja, eles que são gaúchos, me traz a informação que o Rio Grande do Sul acordou na manhã de hoje mais triste, pois o cantor e compositor Pedro Hortaça partiu para a Estância Celestial. O cantor missionário, ou missionário. E ele me pede aqui se seria possível atendê-lo com uma das músicas, pois ele tem muito, eu tenho um arquivo grande, com muitas músicas, pode ser que faltem algumas, Bailanta do Tibúrcio. E assim agradece a atenção, desde que vos falo, negão da Arapuca. Sim, atenderei. Abraço aí do seu ouvinte Derli e a Dorinha Brandão Azambuja. Nossos sentimentos aí, né? Mais um cantor que nos deixa. E assim a vida prossegue por aqui. Nós vamos trazendo sempre os seus sucessos. Se assim deseja, pode estar pedindo que nós atenderemos. Fala, Milionários Zé Rico, fala aí.

Portanto, partiu cantor e compositor Pedro Hortaça. E assim, a pedido do meu ouvinte, amigo ouvinte, Derli, e a sua esposa, Dorinha Brandão Azambuja, atenderei o seu pedido musical. Saudoso Pedro Hortaça, Bailanta do Tibúrcio. Na sequência, uma história. Palmeira e Luizinho, Cachorro Sultão. Jacó e Jacozinho conta mais uma história. Essa vai lá para Dona Marcô Lina. Ela gosta de uma história dessa. Dona Maria Alves Niza. Hã? Pacotão, hein? Castigo de Fazendeiro. Ronaldo Viola e João Carvalho, Batidão Lascado. Zé do Cedro e Tião do Pinho, Pedaço da Minha Vida. Milionário José Rico, Canarinho do Peito Amarelo. Irídio Irineu, O Filho do Jardineiro. 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
1: 522.
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8: 5:45.

Que beleza, hora certa, Dourados, confira aqui comigo. Agora, 17 horas 46 minutos, 5 da tarde, mais 46 minutos, informando para você a hora certa. 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O céu lá fora tá bonito, tem chuvisqueiro chegando? Haha, não sei não, hein? Ah tá, valeu! 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
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Alô, Dourados! Abrimos mais um bloco sertanejo, lá vem chegando, modão do jeito que você gosta. Olha, essa daqui vou dedicar pro meu amigo Paulinho Costa. Ele gosta dessa moda. Ela tem sentido. Tem sentido. É, hoje é tudo conta pra gente a história, né? E aí a gente depara com mais ou menos isso aqui. Alô, Paulinho! O amigo Paulinho Costa. Isso! Tá sempre ligado no programa no Ponteio da Viola. E ele já mandou de lá pra cá. Gostaria de parabenizar o filho. Deixa eu ver aqui, isso, o filho Paulo Eduardo, que aniversariou ontem, e no domingo será a vez da minha filha, a filha dele, a Paulinha Costa, isso, festa dupla, que beleza. E a programação então fica aí dedicada aos dois filhos, o casal ali do amigo Paulinho Costa. Um abraço, meu peixe, aí sim, que Deus o abençoe com saúde e paz. Isso mesmo, é família que merece, aí sim, família merecedora, então felicidade no geral. A avó, é, vai, a avó já fica toda faceira, Dona Maria de Lourdes Costa. Hein? Ô, maravilha! Vem, Lourenço Lorival, mundo moderno! Depois atendendo o Onofre da Vila Erundina, dedicando pro Capoto, Francisco, Sebastiana, Rosângela, também pro japonês, pra Isabel, sua vizinha, pro Chito, Antônio Passaria. Ah, tá! Atiradora de elite, vai lá pro Fabinho, lá no Jardim Itália, ele e toda a família. Alô, Fabinho, boa noite!

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2: 5:57.

eles é de Dourados. Alô, GPS, meu amigo doutor Raimundo Matos é fã incondicional, dona Maria nem se fala. Vamos pro bailão do Negão!

0: no bailão do Negão não podia faltar um forrozinho desse jeito aqui, ó.
1: Chora, meu filho.
0: Vem comigo, vem. Dona Maria de Fátima, nem se fala. Vamos lá.

Isso é aqui no Bailão do Negão. Então deixa cair uma polca. Alô, saldo. É, ele chegou e falou: la permissa. É, tá garantido. Vamos, vamos. Aê, senhora Clara, segura lá.

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5: 6:13.

hora certa, Dourada. É isso mesmo. 18 horas 13 minutos. 6 da tarde, mais 13 minutos. Informando para você a hora certa. 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Abrimos mais um bloco sertanejo, lá vem chegando a Roda do Chima. Adeus Solidão é pra Iracema. A Vera, loira do carro branco. O Zé pra Maria, o anjo é loiro. Já o Jorginho Dalzac, ele vai pra Querência Amada. O doutor João Paulo, a Xalana. Doutora Heloísa, amor, amigo, Surucuá. Vai no outro bloco pro Gugu, rapaz. Isso mesmo, deixa cair agora, 18h16. Boa noite.

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7: 6h38.
8: Opa, que beleza, a hora certa então, confira comigo, 18h38, 18h38, mais 38 minutos, informando pra você a hora certa, Frontal Materiais para Construção. Lá fora já está chovendo, aqui na região do Grande Água Boa já está chovendo. E aí, onde você está? Está chovendo? Dá uma olhadinha ali pro lado de fora. É, tô falando, rapaz. Eu falei agora há pouco, ela está chegando. Ela está chegando. Chuva! Dona Maria Alves Niza, que tá adorando, ela gosta por demais. Ela falou, vou pedir ao Papai do Céu mandar um pouquinho só de chuva. Não precisa um montão, não. Passa um cadinho, é. 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

Começou dia 27, ontem 28, hoje 29. A Santa Missa está acontecendo agora às 19 horas, com a benção pelas famílias e também pelos jovens, presidida pelo Padre Felipe. Amanhã, dia 30, encerramento, festa e quermesse. A Santa Missa e às 18 horas, com festividade e a coroação da Nossa Senhora, presidida pelo Padre Jander. Participe você! Surucuá para atender o Gugu.

Vamos lá! Essa aqui eu quero dedicar para o meu amigo pastor Daniel Magalhães e também o pastor André Reis. Meu carinho, meu muito obrigado pela audiência. E assim eu trago Goiânia e Paranaense aos olhos de Deus.

Alô, grande Itália, o homem do tatu, tá ligado, tá? Então vamos lá, trio Parada Dura, pra rapaziada lá também na farmácia do tio Doni no Canaã 3. Alô, rapaziada também, boa noite!

Agora eu quero ir de encontro com os fãs. Tem muito? Tem pouco? Ah, o Daniel falou, tô de plantão. Daniel ali no nosso bar, Rua Leônidas Além, com a W15. Mas olha só, a Mara Simões, a aniversariante do dia, também é fã. Olha aí, presta atenção aqui. O Amado Batista, a Ivete Mangueira, que beleza! É a última do programa de hoje.

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1: Ei, amado Batista, ele... põe um coração na contramão, aê, o Ceará, o Milton da Douramota, lá na farmácia, escutando nós. Boa noite, menino, meu amigo, como é que é o nome dele? O Bila, hoje tem bailão lá no Sindicato dos Comerciários, mais ou menos assim, ó.

0: Boa noite pra Diné Godoy lá em Sete Quedas, sítio Rodeio Bonito. Ela disse que tá chovendo em quantia lá também. Que beleza!
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0: Graças a Deus, Dourado, tá um chuvisqueirão bom, manso.
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0: Neste momento, abrimos espaço pra registrar os aniversariantes do dia. Hoje, 29 do mês de maio de 2026, sexta-feira. Quero aqui aproveitar a oportunidade e parabenizar o filho do meu amigo Paulinho Costa, o Paulo Eduardo, que aniversariou ontem. Parabéns! Hoje, 29 de maio, aniversariante do dia, a nossa amiga, colega, locutora, apresentadora também, Mara Simões. Parabéns! Lá em Rondonópolis, parabéns pro meu primo caminhoneiro, carreteiro, tá sempre no mundão de Deus. Mas tá aí, um abraço pra ele. Em nome desse que vos fala, Negão da Arapuca, parabenizo aí pelo seu aniversário hoje. Em nome de minha família e toda a família Guilherme, Misael Guilherme da Silva, o Misa. Parabéns!
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0: Quem também está de aniversário hoje é o Gerson Schaust. Lá da garagem.
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0: O Edson Ramos Gonçalves de aniversário hoje.
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0: Eduardo Alves também de aniversário hoje, parabéns.
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0: Quero também parabenizar o meu amigo Claudinei Tizil, o Tizil lá da Câmara Municipal Dourados.
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0: Amanhã, dia 30, 30 de maio de 2026, sábado.
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0: Lá em Carapó, parabéns pra amiga Seila Marim Dilermano, esposa do amigo Dilermano, parabéns. Lá na Fazenda Santa Claudina, no município de Carapó, funcionário, o mais antigo do deputado estadual Zé Teixeira. 50 e tarará, só no mesmo serviço. É, mesmo lugar. Zé Pança, parabéns!
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0: Se ele estivesse em vida, estaria de aniversário amanhã. Nelson Salazar, saudoso Nelson Salazar, que Deus o tenha.
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0: Parabéns também, amanhã está de aniversário Marcelo. Marcelo, que é irmão do vereador Yuri. É, parabéns, Marcelão!
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0: Quem também está de aniversário amanhã é o Clemerson Maldonado. Clemerson Maldonado, parabéns!
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0: Domingo, 31 de maio de 2026. Domingo. Quem está de aniversário domingo é o Edson Jactel. Como é que pronuncia isso aqui, negragem? É o Edson. O Edson, filho da dona Kika, ali no Jardim Itália. O Edson está de aniversário domingo. Parabéns. Parabéns também para a prima Lourdes Silva. Parabéns. Quem também está de aniversário aí no Idelfonso Pedroso, a minha amiga Ruth Jardim Rocha, parabéns!
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0: Quem também está de aniversário domingo é a Jusilene Assis Bernardes, a Jusilene Assis Bernardes, parabéns!
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0: Domingo está de aniversário para complementar toda a família, a Paulinha Costa. Alô, Paulinha! Lá na distribuidora de bebidas, ali do Paulinho do Puxeiro, na Avenida Lindalva Marques. Parabéns, que Deus o abençoe. Em nome desse que vos fala, Negão da Arapuca, e toda a minha família, parabéns!
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0: O papai Paulinho Costa, ele dedica essa música aqui, a letra, pro filho, que aniversariou o Paulo Eduardo, que aniversariou ontem, e a Paulinha, que aniversaria domingo. Talvez, pode ser que não entenda direito, mas o coração fará mais alto. Assim, pro vocês dois, casal, de filhos do amigo Paulinho...

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0: Obrigado, Deus. Obrigado, Deus, por mais uma tarde aqui no rádio com os meus amigos, ouvintes e familiares. Obrigado, sim, a você. Obrigado, sim, a todos vocês pela audiência do programa No Ponteio da Viola.
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0: Aos nossos aniversariantes do dia, hoje 29 do mês de maio de 2026, amanhã 30 de maio de 2026, sábado, domingo 31 de maio de 2026, quero aqui com todo respeito, em nome de todos os aniversariantes do dia, em nome da minha amiga, colega de profissão, colaboradora da Boa Nova, em nome da Mara Simões, saudar todos os aniversariantes do dia, final de semana.
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0: Que tenha todos uma boa noite, obrigado, bom final de semana. Que tenha aí uma final de semana agradável entre todos vossos familiares, amigos, famílias, pessoas do bem. Que assim retornaremos, se Deus nos permitir, na segunda-feira, para trazer a alegria e a descontração do seu rádio nas tardes douradense.
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0: Voltaremos, se Deus nos permitir, então, na segunda-feira, a partir das 16 horas, com mais um programa No Ponteio da Viola.
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0: Vem aí a programação da Boa Nova aqui pra você. A todos uma boa noite. Obrigado. Tchau. 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